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5: Dez e três.

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6: 10h54.
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1: 11 e 3. 24 graus.
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0: Bom dia! Meu nome é Yasmin, tenho 13 anos e escuto a Novo Tempo desde os 8 aninhos de idade. Oba!
1: Ô, queridinha, obrigada, viu?
0: Bom dia. Bom ter você por aqui, Yasmin. Mais um bom dia chegando. Oi, oi, oi, tudo bem? Bom dia! Olha, bom dia, amigos. É bom ouvir vocês para iniciar o meu dia. Deus abençoe a todos. Ele que é de Porto Alegre, no Rio Grande do Sul. E olha, diz que lá tá uma chuvarada.
1: E tenha um cuidado aí, tenha cuidado você que mora no sul do Brasil. Por causa das chuvas intensas, alagamento, risco de alagamentos. É. Né? Inundações aí de rios, deslizamentos. Fica de olho. Proteja sua família, fica de olho nos alertas. E também quem está em uma região muito quente, sudeste com onda de calor, centro-oeste também.
0: Com certeza.
2: Olha, Porto Alegre aí, a previsão diz que às 15 horas, não, ou melhor, desculpa, às 13 horas vai acabar e vai terminar a chuva aí, mas fica com 22 graus ainda.
0: Sim, sim, sim. Gente, é o seguinte, olha, quem tá enviando áudio, por enquanto eu não vou conseguir ler, porque o WhatsApp, ele deu um bug aqui, e ele tá assim, olha, só girando, não tá carregando os áudios. Mas vou enviando beijos e bom dia pra você que digitou aí pra gente. Inclusive, Jackson, a nossa amiga Joelma, que pediu oração pela amiga dela, que tá em estado grave.
2: O nome dela.
0: Você perguntou, o nome é Joseilde. Joseilde.
2: Deixa eu anotar aqui, Joseilde.
0: Por favor, anota aí.
1: Horário, às 10 horas da manhã.
0: Verdade, sim.
1: Tá bom? Combinado?
0: Mais um bom dia chegando pra minha amiga Esther. Bom dia!
1: Bom dia!
2: Bom dia, Esther!
0: Mais um bom dia. Sou Tânia de Tânia Ouro Preto, do Rio de Janeiro. Oi, Tânia, bom dia!
1: Bom dia, Tânia. Obrigada. Será que é na cidade? O Rio de Janeiro, Ouro Preto é uma cidade ou é um bairro do Rio?
0: Ô, Tânia, responde aí pra gente.
1: Ouro Preto.
0: É, já que você tá dando
1: no meu Ouro Preto no Rio de Janeiro, conhecendo. E aí, já?
2: Tem Ouro Preto do Oeste, mas não é do Oeste, né? Tem Ouro Preto de Minas Gerais.
1: Não, Rio de Janeiro, ela falou.
2: Ah, no Rio?
1: É, coloca assim, ó, Ouro Preto, Rio de Janeiro. Aí a gente vai descobrir isso se a Tânia não mandar antes aqui.
0: Antes, é. Tânia, vamos lá, contagem regressiva.
1: Vamos ver quem manda primeiro, não achou, né? Pode ser um bairro, então.
0: É.
2: Desse bairro.
0: É. Oi, olá, bom dia, amigos. Bom dia para todos os ouvintes. Olha, desejo uma belíssima terça-feira abençoada aí para todos nós. Por aqui o clima tá suave e eu venho solicitar para vocês aí que, por favor, abra uma filial da Rádio Novo Tempo aqui em Cuiabá, Mato Grosso. Já gostei.
1: Opa, hein? Gostei da ideia.
0: Eu também. Bom demais. Obrigada.
2: Pedi ao senhor e dá-se-vos-á.
0: Não é?
1: Você sabe, querido amigo, que uma concessão de uma rádio é milionária, né? É um valor milionário. Exatamente. E quem tem não quer vender. E a gente não pode simplesmente criar uma rádio ali. Agora vou abrir. A gente precisa de uma frequência disponível. Então temos esses desafios. Então orem para que pela expansão da Rádio Novo Tempo.
0: Verdade, Patrícia. Vamos então de música. 7:09, música com Jefferson Pilar, canção Tempo.
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0: E aí, você tem desfrutado do seu tempo? Jefferson Pilar, Canção Tempo aqui no nosso Manhã Novo Tempo. Acerte o seu horário. 7h13.
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2: Os Estados Unidos voltaram a aumentar a pressão sobre o governo de Cuba. O secretário de Estado, Marco Rubio, disse que Washington espera que o país escolha um caminho diferente. Rubio defendeu mudanças políticas e econômicas e citou a realização de eleições livres. A declaração ocorre em meio ao endurecimento das medidas do governo Donald Trump contra Havana.
3: Agora vamos para a Europa. O presidente da Ucrânia, Volodymyr Zelensky, afirma que a Coreia do Norte prepara o envio de mais de 10 mil soldados à Rússia. Segundo Zelensky, mais de 8 mil militares norte-coreanos já estão em território russo. Os novos soldados estariam em fase de seleção e treinamento. A informação foi apresentada pelo governo ucraniano e não representa uma confirmação independente sobre um novo contingente.
2: Agora, no Reino Unido, 5 homens suspeitos de preparar um ataque contra a base aérea Hereford, no Reino Unido, foram libertados aí, sob fiança. Eles continuam sob investigação por suspeita de terrorismo. A polícia britânica também apura possível participação de um Estado estrangeiro. O presidente dos Estados Unidos, Donald Trump, criticou a libertação. Uma possível ligação com o Irã é investigada, mas Teherã nega envolvimento.
3: E a Estônia acusa a Rússia de estar por trás de um ataque incendiário contra a Mirai Robotics, empresa de defesa que fornece veículos não tripulados à Ucrânia. O incêndio ocorreu em agosto, segundo o governo estoniano. Uma investigação apontou para uma ação encomendada pelos serviços de segurança russos. O Kremlin classificou a acusação como infundada.
2: Agora na França, estudantes bloquearam escolas de ensino médio em Paris nesta terça-feira em protesto contra cortes previstos no orçamento francês. Servidores públicos também aderiram à mobilização. Os alunos criticam as medidas econômicas e o que consideraram uso excessivo da força policial. Os atos ampliam a pressão social contra as medidas de contenção de gastos na França.
3: E olha, o ex-jornalista Edward Hook de Nambongo, é isso, né, Patrícia?
2: Isso.
3: Assumiu aí o trono do reino tradicional de Toro, né, em Uganda. Ele trabalhou por anos aí como apresentador e editor de televisão. A sucessão ocorreu após a morte do Oinonimba, que ficou conhecido por ter sido aí coroado aos 3 anos. Em Uganda, esses reis não têm poder político formal, mas mantêm importante papel cultural.
2: Recentemente aconteceu a morte, né, do rei Oinonimba. Ele era o rei mais jovem do mundo, assim, tinha esse título. Né? Ele foi coroado com 3 anos, faleceu, infelizmente, decorrência de um câncer. E agora, então, um parente dele, que é um jornalista conhecido em Uganda, um apresentador de televisão, deve assumir o trono. Continuamos por aqui agora. Estados Unidos e Irã mantém contatos indiretos em uma nova tentativa de encerrar 7 meses de guerra. Autoridades dos dois países confirmaram conversas separadas com mediadores. Ao mesmo tempo, Teherã negou que sua delegação em Nova York tenha reuniões diretas marcadas com representantes americanos. Novas negociações podem se concentrar numa versão revisada de uma proposta iraniana para encerrar o conflito.
3: Vamos para a Ásia, porque fortes chuvas provocaram deslizamentos e avalanches em diferentes regiões do Nepal. Um grande deslizamento atingiu o vilarejo Leyte, no estado do país, no oeste do país, né? E interrompeu o fluxo de um rio. Não há relato de feridos nesse episódio. Em todo o país, um mau tempo já provocou dezenas de mortes e há pessoas desaparecidas. As chuvas também causaram danos a estradas, pontes e moradias.
2: Lembrando, né, Jackson, que Nepal foi o país que sofreu aquele avalanche que levou aí casa, a cidade toda, que aconteceu aí nos últimos dias, na divisa da China ali com o Nepal, e agora o país continua sofrendo as consequências de chuvas fortes.
3: Hora de Brasília, 7h17. O governo dos Estados Unidos anunciou restrições de visto contra 27 pessoas de 4 países da América Latina. Vamos com Lene Salles, que está nos Estados Unidos, e vai trazer pra gente, né, Lene, quem foi atingido pela medida. Bom dia.
4: Bom dia, Jackson. A decisão atinge autoridades, ex-autoridades, empresários e outros cidadãos da Bolívia, Colômbia, Equador e Peru. O governo de Donald Trump afirma que os alvos estão ligados a casos de corrupção ou atividades relacionadas ao narcotráfico. A medida também pode alcançar familiares imediatos. A maior parte dos afetados é da Bolívia. Entre eles está o procurador-geral Roger Mariaca. O governo americano acusa Mariaca de ter recebido propina e facilitado atividades ligadas ao narcotráfico. Na Colômbia, entre os alvos está a senadora Marta Peralta. Dois equatorianos também foram atingidos, mas não tiveram os nomes divulgados. No Peru, a restrição alcançou um juiz de Lima. Não há brasileiros na lista divulgada pelo governo americano. Da Califórnia, Estados Unidos, Lene Salles para o Manhã Novo Tempo.
3: Obrigado, Lene, pela informação.
2: 7h18, horário de Brasília, ainda tem informação internacional, porque o furacão Polo atingiu a península da Baixa Califórnia, no noroeste do México, provocou inundações e quedas de energia. O fenômeno tocou o solo na noite desta última segunda-feira, no estado de Baixa Califórnia Sul, com ventos de cerca de 175 km por hora.
3: Em Puerto San Carlos, a força do mar rompeu barreiras de proteção e alagou ruas. Centenas de moradores de áreas de risco deixaram as casas e foram levados para abrigos.
2: As autoridades abriram 169 abrigos e mobilizaram quase 7 mil militares para atuar na região. As aulas foram suspensas e as atividades marítimas interrompidas.
3: A previsão indica acumulado de chuva de até 300 milímetros em partes da Baixa Califórnia Sul, com risco de enchentes. A previsão indica acumulado de chuva de até 300 milímetros em partes da Baixa Califórnia

0: chuva deve ficar abaixo da média. As temperaturas também devem ficar acima do normal. No centro-oeste e no sudeste, a média pode passar mais de 2 graus do padrão histórico. Segundo o IMET, calor e pouca chuva podem atrasar o plantio da safra de verão, principalmente no centro-oeste. Em São Paulo e outras áreas do sudeste, a maior frequência de chuva deve ajudar o plantio da soja e o desenvolvimento de cana-de-açúcar, hortaliças e pastagens. No sul, a chuva frequente pode dificultar a colheita e aumentar o risco de doenças nas lavouras. A orientação é acompanhar as atualizações do IMET antes do plantio e da colheita. Adriana Medeiros, para o Manhã Novo Tempo.
1: Muito obrigada, Adriana.
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1: Acerte o seu horário. 7h21, hora de música por aqui com ele, Denis Monteiro, canção Liberdade. Lembrando que a partir das 7h25 voltamos aí para todas as rádios locais. Vamos cantar juntos?
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0: 7:30, horário de Brasília. Professor Ronaldo Neso traz hoje uma reflexão que pede a nossa atenção para quem está ao nosso lado. Nem todo pedido de ajuda vem em forma de um eu preciso de você. Às vezes ele aparece no isolamento, no afastamento e até na ausência de alguém que de repente deixa de frequentar a igreja ou os encontros dos quais sempre participou. E o professor mostra hoje por que a gente precisamos estar atentos a esses sinais e criar pontes com quem pode estar sofrendo em silêncio. Professor, é com você.
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2: Ei, escuta o Ronaldo. Quando alguém não está bem emocionalmente, nem sempre consegue dizer com clareza, eu preciso de ajuda. Às vezes a pessoa está enfrentando ansiedade, tristeza, esgotamento, medo, solidão, ou um sofrimento que nem ela mesma consegue explicar direito. E justamente por isso, o pedido de ajuda pode aparecer de um jeito bem diferente daquele que a gente imagina. A pessoa que sempre participava das reuniões na igreja começa a faltar. Aquela que aceitava sempre os convites começa a recusar convites. Quem conversava bastante agora está mais quieto. Alguém que costumava dar conta de tudo começa a esquecer compromissos, perde interesse pelas coisas, só quer ficar em casa. Passa a repetir com frequência, estou cansado. Nenhum desses sinais, isoladamente, permite concluir que exista um problema de saúde mental. Mas quando as mudanças são persistentes, precisamos ter atenção. Meu objetivo aqui não é transformar todo comportamento diferente em sinal de doença. Meu objetivo é alertar. Nós precisamos ligar o radar. Precisamos perceber quando alguém começa a se afastar do próprio jeito de ser, porque ela pode estar precisando de ajuda. Tem situações em que a mudança é pequena. A pessoa continua trabalhando, cuidando dos filhos, cumprindo compromissos, respondendo mensagens e até sorrindo. Por fora, parece que a vida segue normal. Por dentro, manter essa rotina pode estar exigindo um esforço enorme. Sabe, a gente costuma imaginar que quem não está emocionalmente bem, a pessoa vai ter uma crise evidente, vai dizer alguma coisa muito forte ou vai pedir ajuda de uma maneira direta. Só que nem sempre funciona assim. Além disso, falar sobre sofrimento deixa a pessoa vulnerável, exposta. Ela pode ter medo de preocupar a família, de perder o emprego, de parecer fraca, de ser julgada, de ouvir que está exagerando. Pode até pensar, minha vida nem está tão ruim assim. Eu não deveria estar me sentindo desse jeito. Tem tanta gente com mais problemas do que eu. Porém, se estamos atentos, nós conseguimos pegar uma fala ou outra que indicam que a pessoa está com problemas. Porque ela fala aos poucos. Às vezes diz ali que não tem dormido direito, conta que está cansada, comenta que não está com vontade de sair. Às vezes é só um comentário, mas em outras pode ser um indicador de que não está bem, ou até mesmo uma tentativa de descobrir se existe espaço seguro para falar mais, para ter um ouvido atento. Por isso, prestar atenção significa se importar a ponto de perceber quando alguma coisa mudou e perguntar como a pessoa está. Mas não se trata daquela pergunta, tudo bem com você? Porque essa pergunta quase sempre recebe uma resposta automática, né? Tudo. A pergunta já vem quase pronta para encerrar a conversa. Talvez valha perguntar de outro jeito. Você anda mais quieto, aconteceu alguma coisa? Ou percebi que você está diferente, quer conversar? Ou ainda, você tem falado muito que está cansado, cansada. Como você está de verdade? Essas perguntas não diagnosticam ninguém. E também não obrigam a pessoa a falar. Mas elas abrem uma porta. E esse abrir a porta pode fazer diferença. Talvez a pessoa não queira conversar naquele momento. Talvez ela precise de tempo. Mas ela passa a saber que foi percebida, que foi notada, que tem ali alguém disponível, alguém que se importa, que pode ouvi-la quando ela estiver pronta para falar. Porque nem sempre a pessoa vai dizer, eu preciso de ajuda. Talvez diga apenas, não, só tô cansada. Mas ó, se ela encontrar alguém disposto a ouvir, isso pode ser o começo de uma conversa importante. Pegou a ideia? Gente, nem todo sofrimento aparece de maneira evidente. Nem todo pedido de ajuda chega com o nome de pedido de ajuda. Às vezes, aparece numa mudança de comportamento, que só percebe quem ainda está prestando atenção. Mas quando você repara, se dispõe a ouvir e a ajudar, às vezes você consegue encaminhar a pessoa para uma terapia, né? Para um profissional especializado, às vezes até para um médico psiquiatra. Fez sentido para você? Espero que esse recado possa ajudar muita gente a ter um pouquinho mais, né, dessa percepção do que está acontecendo por perto, com outras pessoas que estão sofrendo. Gente, eu sou Ronaldo Neso, estou te esperando ali no Instagram, @Ronaldo Neso. No Instagram, só me procurar, Ronaldo Neso, estou te esperando. A gente se fala, abraços do Ronaldo.
3: Abraços, professor Ronaldo. E olha, essa reflexão, querido amigo ouvinte, deixa uma pergunta para mim e para você. Tem alguém sentindo falta de quem sumiu? Sabe, às vezes uma pessoa para de ir à igreja, se afasta dos amigos, não aparece mais nos encontros e a gente pensa assim, né? Ah, ela deve estar aí ocupada. Mas pode existir uma dor por trás desse silêncio. E talvez essa pessoa não consiga pedir ajuda, né? Por isso que comunidade também é perceber ausências. É mandar uma mensagem, fazer uma ligação, perguntar com sinceridade, você tá bem? Posso fazer alguma coisa por você, não é? Não precisamos assim esperar alguém pedir socorro para demonstrar cuidado. Às vezes uma aproximação simples pode ser exatamente o ponto de conexão que essa pessoa estava precisando. Axel, eu tenho um pouco de dificuldade para isso, porque na verdade eu é que preciso de ajuda. Olha, eu tenho duas falas nesse momento. A primeira é para você pedir esse presente para você. É a revista De Bem Comigo, para que você possa conseguir aí equilibrar, não é, o seu lado emocional. Eu sei que muitas coisas vão acontecendo e aí durante o dia muitos gatilhos vão vindo e quando você percebe, você falou o que não queria, você já ficou chateado, tá passando mal, a pressão subiu, a ansiedade veio tomar conta. Então, primeiro eu quero fazer esse convite para você. Peça a revista De Bem Comigo. É um presente da Rádio Novo Tempo que chega de graça no seu endereço. E você também pode indicar esse presente. E aí é a segunda fala que eu quero ter com você, para aquele que você sente que está sozinho, que está precisando de ajuda. Indique essa revista para essa pessoa. De Bem Comigo. Ó, no nosso WhatsApp você escreve comigo e a gente entende que você deseja esse presente e envia pelo seu endereço, tá bom? 12981510081 é o número do nosso WhatsApp. Tô aqui esperando você enviar a palavra comigo para o 12981510081. Tenho certeza que vai ser uma benção. E você pode também estudar e depois presentear essa revista, né, para um amigo. Olha, dá uma estudada aí, lê esse capítulo, muito bom, não é? E assim você vai trazendo essa pessoa para próximo, para mais perto de você, tá bom? Enquanto você pede, eu vou convidar a Raire Mota e o Canto Sul para trazer a canção Matemática do Amor, essa conta maravilhosa de Deus, que quanto mais a gente divide, muito mais aumenta a bênção, o amor, a companhia um do outro. E é isso que nós precisamos.
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0: 7:42.
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5: 25 graus.

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0: Muito bom dia, Ana Valinda. Muito bom dia, turma boa. Muito bom dia para você que já está conectado com a gente nessa manhã. Muito bom dia para você que já está conectado com a gente nessa manhã, mano. Manhã de terça-feira, hoje dia 29 do mês de setembro, né? Estamos chegando mais uma edição do seu, do meu, do nosso. Manhã de sucesso, ano 2026. Estamos chegando nessa manhã de terça-feira, né? 29 do mês de setembro de 2026. São exatamente 8 horas e 5 minutos, 8 e 5. Vamos juntos até as 9h30. Até as 9h30, quando chega a nossa amiga Silvana Rodrigues, o seu show da manhã. Aqui pela sua frequência 37,9, Rai Nunes, a comandar a nave com você até as 9h30. E pra gente começar a nossa sequência musical, trago pra você já o som, né? O som aí do Rei Vaqueiro, Bebê no Balde. Só pra começar a nossa sequência musical.
1: 8 e 6.

Muito bem, estamos de volta ouvindo o sucesso aí, né, do Robson Lima com a música Saí para Pregar 10 e Peguei a Minha Ex, né? Para você que está conectado com a gente, são exatamente 8 horas e 12 minutos, 8 e 12 na cidade de Nova Olinda. Bom dia para você que está conectado com a gente, ótimo dia para você. Os telefones já estão liberados, 984-948-524, para você participar com a gente ao vivo e mandar sua mensagem, ligar para a gente, né, pedir sua música favorita. Mandar o seu recadinho, né? Também tem o nosso WhatsApp, que é o 986-06-2498, DDD98, para você mandar sua mensagem de texto, a sua mensagem de voz, pedindo o seu som que você gostaria de ouvir. A gente vai tocar com todo carinho para você. A gente vai começar a nossa sequência musical para você aqui, mais um sucesso, né? Eu trago para você aqui na sequência do Bonde do Brasil a música Sintomas de Amor, né? Com a participação da fenomenal Márcia Felipe. Logo após tem a Rocha 10 com a música A Vida Tem Dessas Coisas. E muito mais aqui na sequência para você que está acompanhando a gente nessa manhã de terça-feira. Bom dia para você. 87 FM. A diferença está.

0: Egito e o Brasil. Beijo grande.
1: Deus abençoe. Muito obrigado, Márcia.
0: Amém a todos nós, amor. Parabéns, de verdade.
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0: Ok. Muito bem, estamos de volta vendo sucesso aí, né? O som da Rocha 10, a música Vida Tem Dessas Coisas.
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0: Você, para você que está conectado com a gente, galera, são exatamente 8h20, 8h20 e 1 na cidade de Nova Olinda. Bom dia para você que está conectado com a gente. Ouvindo a gente em qualquer ponto da cidade, aquele forte abraço, obrigado pela sintonia, pelo carinho da audiência. Vou trazer mais sucesso para você aqui, eu trago na sequência. Ouvindo a gente em qualquer ponto da cidade, aquele forte abraço, obrigado pela sintonia, pelo carinho da audiência. Vou trazer mais sucesso para você aqui, eu trago na sequência.

0: minutos, 8h21, na cidade de Nova Olinda. Bom dia pra você, você está?
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0: Muito bem, estamos de volta para você que está sintonizado com a gente, ouvindo o som dele, Guinho Lulinha, né? Com a música Circuito de Vaquejada, com a participação deles aí, né? Xande Avião e Zé Vaqueiro. Para você que está acompanhando a gente nessa manhã de terça-feira, são também de 8h39, 8h39 na cidade de Nova Olinda. Bom dia para você que nos acompanha aí no bairro Salles, né? A nossa amiga Dona Gracinha. Dona Gracinha, bom dia. Tá ligadinha com a gente aí na rua Salles, ela e toda a sua família, a vizinhança também, né? Conectado na 87,9. Frequência certa do seu Daio. Para você também que está conectado com a gente aí no bairro do Trator, né? A turma do bairro do Trator, a turma ali na rua da Vaquejada. Vou lá no Esquina do Gole, bairro Esquina do Gole, parceiro grande. Parceiro Chaguinho, parceiro DG do Corte, toda a turma boa aí. Esquina do Gole, aquele forte abraço, obrigado pela sintonia, pelo carinho da audiência. Para você também que nos acompanha aí na rua Getúlio Vargas, né? Aí na Vila Iraci, a turma boa que está conectada com a gente, aquele forte abraço, obrigado pela sintonia. A turma lá no Mercadinho Vieira, meu patrão Edilson Vieira, sua esposa Josa e toda a equipe aí do Mercadinho Vieira que está conectado com a gente. Aquele forte abraço, obrigado pela sintonia. Também quero, galera, é o seguinte, eu quero fazer um convite todo especial aí, né, no dia 10 de outubro. Tá chegando aí Sabadão das Pedras, você curtir a sequência envolvente da Radiola. Da Radiola Black Ronald, de volta ao Clube Papo Legal na Vila Iraci, organização do meu parceiro Raimundo José, DJ Jackson Black, pra fazer o clima envolvente pra galera ter eles, DJ Rainunes, Chega Roots, Eagle Mix, mais o DJ FJ. Eu, como meu parceiro Jackson Black, vai fazer o clima envolvente pra galera. Uma noite especial pra você curtir. Um sabadão mais do que especial lá no Clube Papo Legal na Avenida Iraci, recebendo de volta a Radiola Black Ronald, diferenciada do reggae. De volta na cidade de Nova Olinda, ali mesmo, no Clube Papo Legal na Vila Iraci. Realização Raimundo José e família. E agradeço pela presença de todos. Vou trazer para você aqui na sequência, né, o som do Aliança Show com a música Roupinol. Logo após tem Brasas do Forró, Imprevisível. Também tem DJ Tairone, com a versão, uma música top nessa sequência para você curtir. Logo após também tem Everton Cantor com a música Ditados de Antigamente, aqui na sequência do seu, do meu, do nosso.
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0: Ao vivo para você, 8h41, bom dia.

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Pois é, pra você que tá conectado com a gente, tá aí na sequência o som do Everton Cantor, ditados de antigamente, né? Pra você que tá curtindo, são também 8 horas e 56 minutos, 8h56 na cidade de Nova Olinda. Bom dia pra você. Aquele ótimo dia, muito obrigado pelo carinho da sintonia, pelo carinho da audiência, né? Pra você que nos acompanha aí em qualquer ponto da cidade, aquele forte abraço pra você no bairro da Piebra, pra você também que tá conectado com a gente aí, né? Na rua 7 de setembro, aquele forte abraço, obrigado pela sintonia, pelo carinho da audiência. Pra você que tá conectado com a gente aí no Café da Mata, né? Aí, turma boa aí na quadra 2, meu amigo, é o grande Cláudio e família ali na quadra 2, tá conectado com a gente. Aquele forte abraço, obrigado pela sintonia, pelo carinho da audiência. Do leite derramado, mal acompanhado. Fala pra você que tá conectado com a gente, vamos lá, né, curtir essa... pra você, essa aqui pra você que gosta de estar no interior, né, curtindo aquela festinha, aquela festa lá no interior. Só gosta de curtir essa daqui assim, ó. Pega na sequência pra você curtir assim o som vivaço do seu, do meu, do nosso Manhã de Sucesso, a companhia certa do seu Dion. Vamos juntos e misturado até as 9h30, quando chega nossa amiga Silvana Rodrigues, o seu show da manhã. Trago pra você o som do Francis Mendes, Cortar Capim, né? Logo após tem Juan Vitor Vaquerinho, Amanheceu, né? Com a participação de Guilherme Lulini aqui na sequência do seu, do meu, do nosso Manhã de Sucesso.

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0: Muito bem, estamos de volta ouvindo o sucesso dela, Brum Santos, com a música Quem Ama Não Machuca, né? Para você que está conectado com a gente, um ótimo dia para você, uma ótima terça-feira, 9 horas e 14 minutos. Na cidade de Nova Olinda, bom dia para você, obrigado pela sintonia, pelo carinho da audiência. Bom demais saber que você está conectado com a gente nessa manhã, né? Manhã de terça-feira, dando um toque especial para a turma boa que está conectada com a gente, meu parceiro Raimundo José aí no Clube Papo Legal, né? Na rua São José, aquele forte abraço, obrigado pela sintonia. Falando que me ama, sua maluca. Pois é, para você que está conectado com a gente, dando toque especial, né? Dando aquele recadinho para a turma boa que está conectada com a gente lá no povoado Mata de Luiz. Aquele forte abraço, minha amiga Eliane, né? Meu amigo Valdir, toda a turma boa lá no povoado Mata de Luiz. Aquele forte abraço, obrigado pela sintonia, pelo carinho da audiência. Tivemos lá no último domingo agora, né? Esse domingo passou, nós tivemos por lá. Dando aquela sequência ao som da Radiola FM Jamaica, meu parceiro Miguel Roots, meu parceiro Jairson Marley, toda a equipe lá, aquele forte abraço, obrigado pela sintonia, obrigado pelo convite, tá, meu rei? Todo mundo que tava com a gente lá, chegou junto e curtiu a domingueira especial em comemoração ao aniversário do meu parceiro grande, que é Gael, né? Completando seus 5 aninhos. Forte abraço, uma boa curtida na sequência. Vamos lá para você que tá conectado, vou trazer aqui mais da sequência, né? Vou trazer antes vai o nosso Blake. E na volta eu vou trazer para você o som do Batista Lima com a música Um Dia de Domingo. Logo após tem Bené Pérola Negra, amor, né? Para você. Também tem seu do Biel Estourado, Minha Querida, Minha Menina. É, menina, eu quero o seu amor, né? Para você que tá conectado com a gente aqui na sequência. 9 horas e 15 minutos. O nosso Blake na volta trazendo muito mais para você curtir.
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0: Vocês são maravilhosos, viu? Obrigado.
1: 9:23.
2: Com essa, eu tomo mais uma dose de Jacinha. 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

0: Muito bem, estamos de volta, vendo o som pra você, né? O som dele meio estourado com a música Menino, eu quero o seu amor, ô menina.
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0: Tem que ser um sonzinho pra você curtir. Gela todas, desce, bebê. Gato, amor, estamos já chegando ao final do seu, do meu, do nosso Manhã de Sucesso. Primeiramente, agradecendo a Deus por ter dado mais uma oportunidade. E também agradecendo a cada um de vocês que estiveram junto com a gente até esse exato momento. Muito obrigado pelo carinho da sintonia, pelo carinho da audiência. Prometemos voltar amanhã, sim, se Deus nos permitir. Mais uma edição do seu, do meu, do nosso Manhã de Sucesso. Me deixa minhas últimas de hoje aqui na sequência. Trago para você o seu, né? O som do Cachorrinho do Brega com a música Vanessa. Logo após tem meu parceiro Chiquinho Malvadão com a música Proibido Terminar. São minhas últimas de hoje. Prometemos voltar amanhã, assim, se Deus permitir. Uma ótima terça-feira para você. Fica aí com ela, minha amiga Silvana Rodrigues, e o seu show da manhã. Com você até as 9. Então, para você, tchau, tchau. Fui!

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2: Nove e quarenta e nove.
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1: Legal, gente, muito bem, olha, bom dia, 9 horas, 56 minutos, em Nova Olinda do Maranhão, nosso show da manhã no ar pra você, tá bom? Hoje, terça-feira, 29 de setembro de 2026, o nosso show da manhã no ar pra você.
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1: Legal, gente, muito bem o som da Calcinha Preta, Kamikaze. Olha, 10 horas 36 minutos aqui em Nova Olinda.
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1: Olha, só lembrando nossos ouvintes que a gente teve uma parada de... uma queda de energia. Então a gente passou aí alguns minutos fora do ar, mas nós estamos ok, tá bom? Olha, 10 horas 36 minutos. Vou entender que o Zé Vieira, ele pede o som aqui da Luana Magalhães. E na sequência ela pede o som, ele pede o som aí do Lourenço Pinheiro, oferecendo aí pra toda a galera.
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Alô, amigos do esporte, alô, amigos da 87,9, 11 horas 32 minutos, na cidade de Nova Olinda do Maranhão, terça-feira, 29 de setembro do ano de 2026, está no ar o seu, nosso balanço esportivo, pela sua favorita 87,9, rádio e Exoá FM, indo mais longe para ficar bem pertinho de você. Rapaz, ó, 11h32, hoje... terça-feira, 29 de setembro, Dia Mundial do principal órgão do corpo. É o coração. Dia Mundial do Coração, Dia Mundial do Petróleo, Dia do Anunciante, morte do poeta Machado de Assis, lançada a revista Mafalda, sequestro e atentado em Brasília em 1988, Dia de São Miguel, São Gabriel e São Rafael, né? Os santos do dia, Miguel, Gabriel e Rafael, 93 dias para o ano de 2027, está no ar o seu, o nosso balanço esportivo com destaques de hoje. Campeonato Novolindense, rodada número 1, encerra no sábado com Ajax e Monte Alegre. O Maek de Monte Alegre estreia na competição. Segunda rodada cheia da competição. Copa Nova Olinda Sub-15, divulgada a tabela dos jogos a partir do dia 12 de outubro, que é uma segunda-feira, tem bola rolando para a garotada. Com 9 equipes, com escolinhas de Boa Vista do Gurupi, Nunes Freire, Presidente Médici, Santa Luzia do Paruá, Nova Olinda e Araguanã. Vão disputar a competição. 11h34. Amistosos internacionais. Nations League, que é a Liga da Europa, né? De seleções. Jogos da Série B, Série C. Arrascaeta tem contusão confirmada. Vai operar o braço, né? O punho. Os amistosos aí causando prejuízo também. Clubes protestam pelo fim das betes. 11h35. Agora em Nova Olinda do Maranhão. Maranhão Atlético anuncia fechamento de contratos para a temporada de 27. Copa da BR, jogos da volta após eleições. 11h35, essas e outras novidades agora no seu balanço esportivo. Pela sua rádio Exoá FM 87,9. 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Volto já já aqui no seu, no nosso Balanço Esportivo.

11 horas 36 minutos em Nova Olinda do Maranhão e em Brasília. É, rapaz, horário de Brasília, a programação Balanço Esportivo aqui pela sua Rádio Show FM. Balanço Esportivo com muita responsabilidade e credibilidade, levando a informação correta para o nosso ouvinte aqui da 87,9. Olha, vamos trazendo aqui a informação: a Copa Nova Olinda, categoria Sub-15, né? Todos os anos, né? A Liga Esportiva Nova Olindense, a qual nós estamos agora à frente, presidindo a entidade, nós temos um calendário de base, que são as competições da garotada. Já tivemos o Sub-19 em junho para julho, e aliás, né, final de maio para o final de junho tivemos a competição Sub-19. A partir do próximo dia 12 de outubro, que é a feriado nacional, uma segunda-feira, vamos ter início da competição de base, categoria Sub-15, e pela nossa previsão e pelo calendário teremos para o fechamento a competição Sub-17 a partir lá do dia 10, 12 de dezembro até o dia 31 de dezembro, que já é uma tradição. Ontem, conforme o programado e reuniões online feitas com os representantes das escolinhas, ontem foi publicado o regulamento e a tabela base da competição. A competição começa dia 12 de outubro com os seguintes jogos. Dia 12, vamos ter bola rolando às 8h15 da manhã pelo Grupo 1, América B de Boa Vista do Gurupi e NOEC, categoria Sub-15. O NOEC tem duas equipes, o América B também tem duas equipes, tá? Então, neste dia, 8h15, América B e NOEC Sub-15, e às 9h30, América de Boa Vista do Gurupi, que é a equipe A, e o NOEC B, ou seja, dois jogos entre América de Boa Vista do Gurupi e o NOEC. Nesse mesmo dia, às 14h50, na preliminar do Campeonato Novolindense, 14h50, são jogos 30x30, vamos ter o Internacional lá das Três Raízes, de Governador Nunes Freire, e a equipe do Nova Geração da cidade de Presidente Médici, é a primeira rodada da competição. A segunda rodada, dia 15, que é um feriado, NOEC Sub-15, Escolinha Araguanense de Araguanã, 8h30 da manhã. Dia 18, NOEC B e SEEC de Santa Luzia do Paroá, às 8h15, e às 9h30, Internacional e SEEC B, também lá de Santa Luzia do Paroá. E a última rodada da primeira fase, dia 25, se não houver segundo turno, SEEC e América, SEEC B e Nova Geração, e Escola em Araguanense e América B. Se houver segundo turno das eleições, esses jogos aqui passam para o dia 28 de outubro, que é exatamente o feriado do servidor público ou do funcionário público, também é um feriadão. As equipes jogam pela manhã lá no estádio municipal Mangueirão. Encerrada a primeira fase, nós vamos para o playoff. No grupo 1 nós temos NOEC, categoria Sub-15, que é o NOEC A, Escolinha Araguanense e América B. No grupo 2, NOEC B, América de Boa Vista do Gurupi e SEEC Santa Luzia do Paroá. No grupo 3, Internacional de Nunes Freire, Nova Geração de Presidente Médici e SEEC B de Santa Luzia do Paroá. Se classificam dois de cada grupo para o playoff e os dois melhores colocados em classificação geral direto para as semifinais. Final prevista, né, no calendário para o dia 10 de novembro, que é um feriado. Falta só definir o horário, é um feriado municipal. É o dia da emancipação política de Nova Olinda do Maranhão em 10 de novembro. Tá aí essa previsão, é para a categoria Sub-15 na competição. A competição já teve a tabela toda divulgada, o site também já no ar, divulgado também o site da competição para você acompanhar. São atletas nascidos em 2011, 2012, 2013 e alguns de 2014, atletas abaixo de 15 anos de idade. 11h41, no final de semana, dia 3, está previsto o fechamento
da primeira rodada do Campeonato Novolindense, categoria principal. Não temos mais as rodadas cheias no final de semana, porque foram abolidos os jogos das 14 horas e 10 minutos. Ou seja, não tem mais a preliminar, né? Só apenas um jogo no sábado e um jogo no domingo, já que o estádio não possui iluminação. Então nós tivemos já na rodada 1, dia 20 de setembro, Flamengo do Plano B 0, Sampaio 1. Dia 26, o último sábado, Absolute 3, Americano 1. E no último domingo, Juventude 0, Noec 2. Para fechar a rodada, sábado, teremos Ajax e Maek de Monte Alegre, dia 3, para fechar a rodada, a primeira rodada da competição. A segunda rodada está prevista para os dias 10, 11 e 12. Dia 10, por enquanto, até se firmar este amistoso entre a equipe de Rosário, que vai disputar a Copa São Paulo de Futebol Juniores o ano que vem, está previsto para vir para Nova Olinda. Aí nós vamos definir, estamos aguardando aí só um posicionamento final da Secretaria de Esportes para saber se essa data mesmo será utilizada pela Seleção Sub-20. Se for, nós temos a seguinte proposição: passar o jogo Sampaio e Ajax para o dia 15, que é um feriado no meio da semana, para não deixar a rodada mais aberta. É importante também a turma do Sub-20 também se movimentar. Dia 11, Americano e Juventude, às 8h20 da manhã, tudo certinho. Dia 11, 8h20 da manhã, Americano e Juventude. Dia 11, à tarde, Maek e Flamengo do Plano B. Dia 12, 16 horas, Noek e Absolute, né? Aí só tem essa abertura para se confirmar perfeitamente a rodada. Lá o regulamento prevê essas situações. Então, o grupo, né? O grupo 1 tem Absolute, Ajax, Flamengo do Plano B e Juventude. No grupo 2 tem Noek, Sampaio, Monte Alegre e Americano. Na classificação geral, já temos Absolute, Noek e Sampaio com 3 pontos. Classificam-se dos 8, classificam-se 6 para a segunda fase, o primeiro e o segundo na classificação geral, direto para as semifinais da competição. 11h43. 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Na volta, temos a Copa da BR, o panorama nacional e internacional, os destaques da sua programação esportiva.

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0: Muito bem, de volta, 11 horas 48 minutos, 11h48. Deixa eu abraçar Zé Vieira, que nos ligou para parabenizar pelo trabalho, né? Desejar aqui um ótimo dia para o seu Zé Vieira, e ele está desejando um ótimo dia de terça-feira a todos os vascaínos. Olha, o homem é vascaíno pesado, viu? Nosso Zé Vieira aí, vascaína, para nossa mesa de som que está suja, né? Empoeirada aqui, é com o tempo. Mesmo assim, o estúdio fechado, no ar-condicionado, com o tempo, a bicha vai ficando aqui empoeirada, que eu não estou vendo nesse cristalzinho aqui, viu? Muito bem, ó, 11h48, abraça Zé Vieira e ele abraça todos os vascaínos e torcedores das outras equipes também. Ele está dizendo aqui, desejando um ótimo dia. Por falar em futebol, confirmado, o Rodrigo Ramos, ex-goleiro, é o gerente de futebol do Sampaio Corrêa. Já está mapeando novos atletas para a temporada de 2027. O técnico Júnior Amorim também foi confirmado no comando do Sampaio. O presidente do Sampaio Corrêa confirmou. Rodrigo Ramos continua no cargo de executivo do futebol. Já se antecipa e mapeia os primeiros reforços para 2027. O técnico Júnior Amorim também foi confirmado. O Sampaio Corrêa anunciou seus primeiros movimentos para montar o elenco para 2027. Confirmado como executivo de futebol para a próxima temporada, o ex-goleiro Rodrigo Ramos revelou que tem o técnico Júnior Amorim acompanhando competições e busca os reforços. O planejamento oficial deve ganhar força após as eleições, com a definição dos primeiros nomes a partir da próxima semana. A Bolívia querida disputará a Copa do Brasil, Série D e Campeonato Maranhense de 2027. Já tem o calendário para o ano que vem. Então, Rodrigo Ramos está confirmado. Confirmado também o Maranhão Atlético, que anunciou o Maurício Cupertino como seu treinador. O Maranhão Atlético já tem cerca de 23 jogadores confirmados e com contratos renovados para o ano que vem. A movimentação no Maranhão Atlético já se deu nos primeiros dias desta semana. Maranhão Atlético já também em movimentação. O Moto Clube deve realizar mais amistosos no interior do estado, buscando montagem do elenco pós-eleição, que está marcada agora para o final, para o próximo dia 10, né? Se não falha a memória, aqui no mês de outubro tem eleições no Motoclube de São Luís. Está aqui as informações principais do futebol maranhense. O LAC, o Luminense Atlético Clube, que goleou o Maranhão Atlético no futebol feminino, será o representante do Maranhão na temporada do ano que vem no futebol brasileiro. Tá aqui, ó, o Maranhão Atlético já anunciou a renovação com o meio campista Peu e tem mais 21 jogadores confirmados na relação de reforços e de atletas que tiveram renovação para a temporada do ano que vem no futebol maranhense. Está aqui todas as informações do futebol maranhense. 11h52. No nosso panorama regional, a Copa da BR vai ficar mesmo para depois das eleições os jogos de volta. Santa Luzia do Paroá e Amapá do Maranhão jogam em Santa Luzia. Santa Luzia fez 2-0 na ida e está com um pezinho na decisão. Não é impossível, mas é muito difícil Amapá reverter o placar contra Santa Luzia, jogando nos domínios lá do Serra Dourada, em Santa Luzia do Pará. Logo, a torcida joga muito com a equipe de Santa Luzia, que também tem essa disposição. A atual campeã venceu no jogo de ida. O jogo da volta na chave 2 será na cidade de São João do Caru, no estádio J. Belém. Buriticupu fez 1-0 contra São João do Caru e joga pelo empate na competição. Ainda na nossa região, dia 11, decisão da Copa Municipal em Zedoca. Tem decisão em Zedoca também já agendada. Santa Luzia do Paroá teve semifinais da equipe do Veteranos em Santa Luzia do Pará. Falar em Santa Luzia, deixa eu voltar aqui, a seleção de Santa Luzia perdeu o zagueiro Bruno Cabral, né? Não joga mais, quem sabe o restante desta temporada. Ele teve uma fratura no maxilar no jogo lá em Cândido Mendes na semana passada, né? Ele pensou que era só uma contusão, né? Que ele chegou a se chocar com o zagueiro Bené. Ele achou que era só uma fratura, quebrou um dente. Quando fez um exame mais apurado, constatou-se que ele fraturou a mandíbula. Ou seja, já viajou de forma até urgente para a capital para fazer esta cirurgia. Então vai ficar afastado um bom tempo o zagueiro Bruno Cabral, mas aí o técnico Yuri Brito pode reprolar com o... como é o nome dele, rapaz? É um bem fininho lá. Chama o nome, mas tem outro apelido lá, né? Tem um zagueiro muito bom, né? Ele é fino, alto e veloz, né? Vai recompor lá o setor de defesa junto com o veterano Biné. 11:54, seu balanço esportivo, placar esportivo de ontem. Na segunda-feira tivemos bola rolando, ontem na segunda-feira, né? América Mineiro 0, Juventude 1, gol do MP. Juventude, que é um dos líderes da competição. No Campeonato Paraense da Série A3, Belenense 1, Gavião Cricatagê 0. E na Nations League, ou Liga das Nações da Europa, Turquia 1, Itália 4, Bélgica 0, França 1, gol do Olis. Na Liga B, Geórgia 0, Ucrânia 0, Romênia 2, Bósnia 4, Suécia 3, Polônia 1, Irlanda do Norte 0, Hungria 0. Na Liga C, Armênia 2, Montenegro 3, Letônia 0, Chipre 0. E nos amistosos internacionais, Japão 2, Venezuela 1, Coreia do Sul 1, Uruguai 4. Neste jogo, o Arrascaeta fraturou o punho, a mão, né? O punho aqui, e deve passar por cirurgia. Primeiros exames detectaram a contusão e o Flamengo deve perder o seu meia articulador para os próximos jogos. Um momento bem decisivo para o Flamengo, pode estar perdendo aí o Arrascaeta. Já hoje tivemos pela manhã os amistosos, o Austrália 2, Brasil 4, com Wanderson, Rafinha, Bruno Guimarães e Vinícius Júnior. Sirkarte e Macauf marcaram os gols da Austrália. O Brasil volta a campo contra a Índia no sábado. É sábado, né? No sábado. Hoje ainda nos amistosos internacionais, Estados Unidos e Chile. Falar a verdade, eu não posso nem opinar no jogo do Brasil, né? Que não acompanhei o horário de trabalho. Para hoje, temos bola rolando na Europa, na Nations League, ou Liga das Nações Europeia. Daqui a pouquinho tem República Tcheca e Inglaterra, Espanha e Croácia, Escócia e Suíça, Eslovênia e Macedônia do Norte, Moldávia e Ilhas Faroe, Finlândia e Bielorrússia, Bulgária e Estônia, Luxemburgo, Islândia, San Marino e Albânia, Eslováquia e Cazaquistão. Daqui a pouquinho, ainda nos amistosos internacionais, Estados Unidos e Chile, México e Peru. E no Campeonato Brasileiro Série B, Botafogo de São Paulo e Ponte Preta são jogos previstos para esta terça-feira. Amanhã, na quarta-feira, vamos ter ainda mais jogos, né, internacionais amanhã. Nós temos amanhã Argentina e Bolívia. Nós vamos ter no Mundial no Mineiro Feminino também bola rolando. E teremos aí Brasil volta a campo. É no sábado, né? Deixa eu conferir aqui se é sábado mesmo, né? Cadê amistosos? Sábado. Localiza para nós aí o próximo amistoso da seleção brasileira. Vê se é no sábado mesmo, né? Localiza aí rapidinho, né? Sábado, 11 da manhã. Próximo sábado tem Índia e Brasil, né? E no próximo sábado tem Argentina e Burkina Faso. Então tem muita programação esportiva para este final de semana. Olha, vai chegando aí o encerramento do nosso balanço esportivo. Daqui a pouquinho tem o horário eleitoral gratuito e eu encerro o programa desejando uma excelente tarde para todos que acompanham o nosso balanço esportivo. Um grande abraço.
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1: Ataque a tiros em via pública deixa um morto e outro ferido na região metropolitana de São Luís. Funcionário de academia é preso suspeito de entregar vítima a assaltantes. Investigado por assalto a carro forte no Maranhão é preso em Rondônia. Tribunal de Justiça do Maranhão derruba novo afastamento e mantém prefeito do Maranhão no cargo. Portaria proíbe venda e consumo de bebidas alcoólicas no dia das eleições. Crise institucional no STF aumenta com o julgamento em plenário de suposta politização da padroeira do Brasil. A gente fala também das canetas emagrecedoras, porque a Anvisa apura suspeita de perda de visão. No esporte, Brasil vence a Austrália de virada no segundo amistoso entre as duas seleções em menos de uma semana. Está no ar a edição do Jornal Central desta terça, 29 de setembro. De 2026.
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1: O Maranhão tem alerta de baixa umidade e previsão de calor intenso nesta terça-feira. O alerta é válido até a meia-noite e atinge 12 municípios ao sul do estado. A umidade relativa do ar pode variar entre 30% a 20%. Estão sob o alerta as cidades de Alto Parnaíba, Balsas, Barão de Grajaú, Benedito Leite, Matões, Nova York, Parnarama, São Francisco do Maranhão, São João dos Patos, Sucupira do Riachão, Tasso Fragoso e Timon. A capital, São Luís, o sol aparece entre períodos parcialmente nublados e a máxima chega a 30 graus. Em Imperatriz, previsão de céu claro a nublado sem chuva e máxima prevista de 34 graus. Em outras regiões, Guimarães tem máxima de 29, Araioses chega a 33, Açailândia faz 35 graus, Urbano Santos tem máxima de 37 e em Caxias, os termômetros podem registrar até 38 graus.
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1: Homem é morto e outro fica ferido após um ataque a tiros na região metropolitana de São Luís nesta madrugada. Repórter Roberto Ramos.
2: Um homem morreu e outro ficou ferido após serem atingidos por disparos de armas de fogo na Avenida 4, do bairro Maiobão, em Passo do Lumiar, na região metropolitana de São Luís. O crime aconteceu por volta das 4h30 desta terça-feira. A dupla estava em uma motocicleta e com eles foi encontrado um simulacro de arma de fogo. O sobrevivente foi encaminhado a uma unidade hospitalar. As identidades dos homens não foram levantadas até o momento. Equipes da Polícia Militar e do Instituto Médico Legal foram mobilizadas para atender a ocorrência. A presença do simulacro de arma de fogo levanta a suspeita de que a dupla estava cometendo crimes na região. Não há informações sobre a possível motivação ou localização dos responsáveis pelos disparos. Central de Notícias Brasil, Roberto Ramos.
1: Investigado por assalto a carro forte no Maranhão é preso em Rondônia. Taliana Luiz.
3: A Polícia Civil do Maranhão prendeu no domingo, em Rondônia, um dos investigados pelo assalto a um carro forte ocorrido no dia 13 de agosto na cidade de Capinzal do Norte, no Maranhão. Na ocasião, o carro forte foi alvo de uma explosão nas proximidades do povoado Santa Rosa, na BR-135. Segundo informações divulgadas inicialmente pela polícia, o veículo não transportava dinheiro no momento da explosão. Imagens que circularam nas redes sociais, no entanto, mostraram uma ação criminosa contra o carro forte e indicaram que os suspeitos teriam conseguido acessar o compartimento de valores antes de fugir. Agora, um dos investigados foi localizado. Segundo a Polícia Civil, após o crime, ele deixou o Maranhão e seguiu para o estado de Rondônia, onde foi preso. A prisão foi realizada por equipes da Delegacia de Combate a Roubos a Instituições Financeiras, da Superintendência Estadual de Investigações Criminais, com apoio da Força Integrada de Combate ao Crime Organizado de Rondônia. Durante as investigações, os policiais conseguiram localizar o suspeito e cumprir a ordem judicial de prisão. De acordo com as investigações, o homem teria atuado no apoio logístico da ação criminosa e acompanhado outros suspeitos em deslocamentos relacionados à preparação e execução do assalto. A participação direta dele no roubo ainda está sendo investigada. A Polícia Civil continua as diligências para identificar outros envolvidos e esclarecer toda a estrutura utilizada no ataque ao carro forte. Após os procedimentos legais, o preso ficará à disposição da Justiça. Central de Notícias Brasil, Taliana Luz.
1: A seguir, funcionário de academia é preso suspeito de entregar vítima a assaltantes.
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1: Em São Luís, um casal foi preso em flagrante por suspeita de tráfico de drogas na manhã dessa terça-feira durante uma operação no bairro Andiroba, zona rural. Os policiais apreenderam drogas, dinheiro, celulares, veículos, animais silvestres e material para acondicionamento dos entorpecentes. Já em Timon, a Polícia Civil realizou nessa segunda uma operação no bairro Parque São Francisco, que resultou na prisão de dois foragidos da Justiça e de um homem suspeito de manter uma rinha de galos. Durante a ação foram apreendidos 36 galos de briga e 9 pássaros silvestres. Um dos foragidos era procurado por roubo e o outro tinha mandado de prisão por roubo à mão armada. O responsável pelo imóvel onde os animais foram encontrados foi conduzido à central de flagrantes para os procedimentos cabíveis. Funcionário de academia é preso suspeito de entregar vítima a assaltantes. Repórter Thaís Brusaca.
5: Um funcionário terceirizado de uma academia foi preso nesta segunda-feira em São Luís, suspeito de repassar informações para um assalto contra um estudante de direito na Coama. O jovem foi baleado na saída da academia em 1º de setembro e precisou ser hospitalizado. Segundo o delegado Rodrigo Alonso, o suspeito, identificado como Carlos, trabalhava no local havia cerca de um ano. Ele teria visto o cordão de ouro usado pelo estudante e informado aos comparsas o horário em que o jovem costumava sair. Outros dois suspeitos foram presos em 9 de setembro no Parque Timbiras. A polícia encontrou a motocicleta usada na ação na casa de um deles. Com a nova prisão, 3 pessoas foram detidas pelo caso. A Polícia Civil informou que Carlos já tinha passagem por porte ilegal de armas de fogo. A investigação continua para apurar se ele repassou informações para outros assaltos na região. Central de Notícias Brasil, Thaís Brusaca.
1: A Secretaria de Estado da Segurança Pública do Maranhão proibiu a venda, fornecimento e o consumo de bebidas alcoólicas durante o primeiro turno das eleições 2026 em todo o Maranhão. A medida valerá da meia-noite até as 22 horas do dia 4 de outubro, data da votação. A determinação está prevista em portaria e vale para locais públicos ou de acesso público. O descumprimento poderá caracterizar crime de desobediência previsto no Código Penal. Para a Operação Eleições 2026, o Maranhão terá 8.651 agentes de segurança, além de 887 viaturas e 4 aeronaves. A Polícia Militar fará o policiamento nos locais de votação e de apuração. A Polícia Civil atuará na investigação de crimes, enquanto os bombeiros serão responsáveis pela guarda das urnas, ações de defesa civil e atendimento a emergências. As forças de segurança estarão mobilizadas nos locais de votação das 105 zonas eleitorais do Maranhão, com atuação integrada durante o primeiro turno. Eleitores não podem ser presos a partir desta terça. Repórter Priscila Terezo.
6: De hoje até 6 de outubro, nenhuma eleitora ou eleitor poderá ser preso ou detido. As exceções previstas no Código Eleitoral Brasileiro são os casos em flagrante delito ou devido à sentença criminal condenatória por crime inafiançável ou ainda em caso de descumprimento de salvo-conduto emitido pela Justiça Eleitoral. O salvo-conduto é uma medida em favor de eleitora ou eleitor que sofrer violência, moral ou física, na sua liberdade de votar ou pelo fato de haver votado. Em relação às candidatas e candidatos que disputam domingo o primeiro turno das eleições gerais, a restrição de prisão já está valendo desde 19 de setembro e também vai até 6 de outubro. As urnas ficarão abertas das 8 da manhã.
1: A seguir, Tribunal de Justiça derruba novo afastamento e mantém prefeito do Maranhão no cargo.
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1: O Tribunal de Justiça do Maranhão suspendeu um novo afastamento do prefeito de Buriticupu, João Carlos Teixeira, e garantiu a permanência do gestor no cargo. A decisão foi tomada pelo presidente do Tribunal de Justiça do Maranhão, desembargador Ricardo Duailibe, após recurso da defesa contra a determinação da primeira vara da comarca de Buriticupu. A decisão da primeira instância proibia João Carlos de entrar na prefeitura e de acessar sistemas administrativos e financeiros do município. Ao analisar o recurso, o presidente do TJ Maranhão considerou que não foram apresentados fatos concretos novos que demonstrassem risco de interferência nas investigações com a permanência do prefeito no cargo. Após a decisão, João Carlos publicou um vídeo nas redes sociais mostrando o momento da recondução ao cargo.
7: E agradecer a vereadora, presidente da casa, a vereadora Vanduzzi Biapini e demais vereadores aqui presentes, nesse ato de recondução, em obediência à legislação municipal, aonde a lei orgânica do município e o regimento interno determina que o prefeito deverá vir até a casa legislativa em cumprimento à legislação municipal, que é justamente a obediência também do artigo 2º da Constituição Federal, que determina a harmonia entre os poderes, e essa harmonia também delimita, dá limite aos poderes. Então não cabe ao judiciário fazer intervenção entre os poderes.
1: O presidente do Tribunal de Justiça do Maranhão suspendeu a decisão que impedia a sessão extraordinária para a eleição da mesa diretora da Câmara de São Luís. Com isso, a eleição está mantida para o dia 1º de outubro, às 9 da manhã, e vai definir a mesa diretora para o biênio 2027-2028. A decisão considerou que a suspensão da sessão poderia afetar o funcionamento da Câmara e gerar insegurança sobre a validade dos atos legislativos. Fux restabelece proibição de posts sobre Nossa Senhora Aparecida. Repórter Priscila Mazenotti.
8: O ministro Luiz Fux, do Supremo Tribunal Federal, derrubou decisão do ministro Flávio Dino e restabeleceu a proibição dos posts sobre Nossa Senhora Aparecida. Esse é mais um capítulo da mais recente polêmica e vai-vem de decisões de ministros. São os posts que atribuem ao candidato Flávio Bolsonaro, do PL, a iniciativa tentativa de retirar de Nossa Senhora o posto de padroeira do Brasil. No fim de semana, o ministro Flávio Dino havia liberado as postagens do humorista Antônio Tabet e de outros, desfazendo uma decisão do ministro André Mendonça, do Tribunal Superior Eleitoral. Alegou liberdade de expressão e liberdade religiosa e encaminhou o caso ao plenário do Supremo. O candidato Flávio Bolsonaro recorreu e pediu que Fux decidisse sobre a questão, porque o ministro é o relator da ação sobre o Marco Civil da Internet. Fux mandou voltar com a suspensão das postagens e deu prazo de 24 horas para que as plataformas retirassem os posts do ar. O entendimento de Fux é o de que haveria prejuízo ao candidato às vésperas das eleições, porque trata-se de uma fake news. O que se teria é apenas um projeto na Câmara de 2007 já devidamente arquivado. Fux ainda questionou a competência do STF para decidir sobre o assunto. Segundo ele, quem deve ter a última palavra em matéria eleitoral é o Tribunal Superior Eleitoral e não o Supremo Tribunal Federal. Da Rádio Nacional em Brasília, Priscila Mazenotti.
1: Crise institucional no STF aumenta com julgamento em plenário de suposta politização da padroeira do Brasil. De Brasília, nosso correspondente Paulo Otarã.
9: O presidente do TSE, ministro Cássio Nunes Marques, se reuniu nesta segunda-feira com o presidente do STF, Edson Fachin. Em pauta, o caso Nossa Senhora Aparecida, ser mantida ou não padroeira do Brasil. Uma publicação sobre o tema que foi determinada por André Mendonça para ser retirada do ar foi derrubada cerca de 24 horas após, por decisão monocrática do ministro Flávio Dino, passando por sobre as prerrogativas da Corte Eleitoral em assuntos de campanha. A reunião entre Fachin e Nunes Marques foi a portas fechadas. Sem citar Flávio Dino, Nunes Marques disse que o TSE corre o risco de captura institucional se a corte ficar subordinada a juízos individuais e que a subordinação do tribunal esvazia a colegialidade, que confere legitimidade a decisões do TSE e do STF. Especialista em direito constitucional, o professor Camilo Caldas considerou normal a apreciação do caso pelo plenário da corte, porque isso não acontece pela primeira vez.
10: O STF, ele não reanalisa todas as decisões do Tribunal Superior Eleitoral, o TSE, mas apenas os casos que envolvem direitos constitucionais, pois se trata de avaliar se está havendo ou não uma ofensa à liberdade de expressão, que é um direito constitucional. Se o TSE, porventura, violou esse direito ao estabelecer uma proibição, é comum e natural que o STF reavalie essa decisão, como já aconteceu em outros precedentes.
9: No entanto, ele fez um alerta. A análise precisa acontecer em tempo suficiente de o reflexo não interferir no curso eleitoral para um ou para outro candidato.
10: No direito eleitoral, ao contrário de outros ramos, os prazos são muito curtos e a urgência ela se faz necessária, já que muitas vezes uma proibição ou uma permissão pode afetar o curso de uma campanha eleitoral. Então é comum que eventualmente hajam decisões revistas em curto prazo de tempo.
9: O calendário de sessões do STF desta semana até este momento não aponta a data exata em que o tema será discutido. Na quarta ou na quinta-feira, há quem sustente que já na abertura dos trabalhos desta quarta. De Brasília, Paulo Otarã.
1: A seguir, a gente fala das canetas emagrecedoras, porque a Anvisa está apurando suspeita de perda de visão.
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1: Tribunal de Justiça do Maranhão realiza mutirão de conciliação para dívidas com os bancos. Repórter Carla Bianca.
12: Uma oportunidade para tentar resolver dívidas bancárias por meio do diálogo e da conciliação. O Tribunal de Justiça do Maranhão realiza até o dia 2 de outubro um mutirão voltado a processos judiciais cíveis de cobrança envolvendo instituições financeiras.
13: É um movimento onde houve a celebração de um termo de cooperação do Fórum Nacional de Conciliação com a FEBRABAN e os bancos, para que se possa chegar ao fim do maior número de processos por meio do acordo, onde as partes, ao invés de assistir apenas à decisão do Estado, ela participa efetivamente da construção, aceitando negociação dos valores de débitos, parcelamento, e questões contratuais, onde tudo aquilo que é negociado, o juiz analisa, se estiver de acordo com a legalidade, e sentencia, encerrando o processo naquele exato momento.
12: Entre as demandas que podem ser contempladas estão dívidas relacionadas a financiamentos, cheque especial e cartão de crédito. Durante o mutirão, as partes têm a possibilidade de negociar e buscar uma solução consensual para processos que já estão na justiça.
13: Discussões acerca de cartão de crédito, empréstimos em geral, tanto o pré-autorizado quanto os consignados, financiamentos bancários também, tudo aquilo que envolve serviço de banco.
12: As audiências acontecem das 8 da manhã às 5 da tarde no Auditório Madalena Cerejo, no Fórum Desembargador Sarney Costa, em São Luís, ou pela internet. A iniciativa busca ampliar a solução consensual dos conflitos e, ao mesmo tempo, reduzir a judicialização das demandas de consumo.
13: A importância é encerrar o quantitativo de processos, né, com a participação efetiva da parte na solução.
14: A Anvisa está apurando suspeita de perda de visão relacionada a canetas emagrecedoras. Reporta Sara Quinis.
15: A Anvisa, Agência Nacional de Vigilância Sanitária, investiga 13 casos de suspeita de perda de visão associados ao uso de canetas emagrecedoras. Os registros se referem a suspeitas de eventos adversos e não a casos confirmados. No total, foram 12 notificações ligadas ao princípio ativo semaglutida, presente em remédios como Ozempic e Wegovy, e uma notificação com a tirzepatida do Monjaro. Segundo a agência, a notificação não significa que o medicamento seja o causador da perda de visão. A confirmação depende de análise das informações clínicas de cada caso, com confirmação do diagnóstico, além do uso de outros medicamentos e de outras possíveis causas. A noiana, neuropatia ótica isquêmica anterior não arterítica, é uma condição que pode ser irreversível. Pacientes com sintomas como perda repentina de visão, visão turva ou piora rápida da visão durante o uso de semaglutida devem procurar atendimento médico imediatamente. O oftalmologista e presidente da Sociedade Brasileira de Oftalmologia, Emílio Suzuki, explica que a doença afeta o nervo óptico, que leva a imagem do olho para o cérebro, e que o tipo de neuropatia que costuma ser associada às canetas emagrecedoras tem relação com o fluxo sanguíneo baixo.
16: Processos de emagrecimento rápido às vezes podem causar hipotensão, isso leva a uma baixa de fluxo sanguíneo. A própria diabetes, que essas canetas, elas são prescritas, e o diabético já tem também um problema circulatório nas extremidades, e a mesma coisa acontece no olho. E a própria obesidade, em si já leva também uma baixa de perfusão sanguínea, principalmente nas extremidades.
14: Maranhão Profissionalizado abre inscrições para 15 mil vagas em cursos gratuitos. Repórter Daniela Bandeira.
17: Quem busca qualificação profissional tem uma nova oportunidade. O Maranhão Profissionalizado está com 15 mil vagas gratuitas abertas para cursos de formação 100% online. As inscrições podem ser feitas pela internet até o dia 7 de outubro, às 6 da tarde. A modalidade online permite que os alunos acompanhem as aulas de forma mais flexível, conciliando os estudos com o trabalho e outras atividades.
18: Inscrições estão abertas até o dia 7 de outubro. Os alunos podem fazer inscrições em até 3 cursos diferentes, são 48 cursos que estão sendo ofertados, 15 mil vagas. As pessoas podem se inscrever através do Maranhão Profissionalizado, tudo junto sem acento, .ma.gov.br. Lá eles têm acesso ao edital com todas as informações de inscrição, mas as vagas elas são previstas a partir de 13 anos com fundamental incompleto.
17: O resultado final está previsto para o dia 21 de outubro e as aulas começam no dia 3 de novembro. Para participar, é preciso acessar a plataforma Maranhão Profissionalizado e conferir os critérios definidos no edital. São opções em áreas como administração, informática, inteligência artificial, marketing digital, confeitaria e turismo.
18: A gente tem cursos na área da informática, como Excel, do básico ao avançado, Power BI, igualmente do básico ao avançado. Temos também oferta na área da produção alimentícia, como hambúrguer, panificação, pizzaiolo, são cursos que a gente oferta. E temos também cursos na área da gestão, como assistente administrativo, auxiliar de serviços jurídicos, secretariado.
0: Esporte.
14: Brasil vence a Austrália de virada no segundo amistoso entre as...

0: Sandro. E viraram para 2-1 aos 33 com Cano. Mas Rafinha, de pênalti, deixou tudo igual aos 45 ainda da primeira etapa. Com melhor volume de jogo, os visitantes viraram para 3-2 aos 24 da etapa final com o volante Bruno Guimarães. E fecharam o placar aos 35 com o atacante Vinícius Júnior, também de pênalti. O próximo teste dos brasileiros será a Índia. O confronto inédito vai acontecer no próximo sábado, às 11 horas, horário de Brasília, na cidade de Calcutá. Enquanto o Brasil e a Austrália já se enfrentaram 10 vezes na história, com 6 vitórias brasileiras, 3 empates e uma vitória dos australianos. Central de Notícias Brasil, com informações do esporte, Jalber Pereira.
1: 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Estarei de volta amanhã, neste mesmo horário, aqui na sua emissora. Obrigada pela companhia e até amanhã.
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6: interessante. Se eu não tomar coragem, alguém vai tomar.
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0: É comigo mesmo aqui pelas ondas da sua emissora. A partir de agora, sejam todos muito bem-vindos em mais uma edição do seu Central Esporte.

0: nesta terça-feira, hoje dia 29 de setembro do ano de 2026, e vamos aos principais destaques de hoje. Moto. Capão do Norte anuncia quitação de dívidas do Campeonato Brasileiro da Série D.
1: Sampaio.
0: Time do Povo anuncia a permanência do técnico Juninho Amorim para o ano de 2027. Também teremos informações sobre o Maranhão, que conquistou ouro nos Jogos Escolares Brasileiros. Também teremos informações sobre o Maranhense, que conquistou ouro no Pan-Americano de Tênis de Mesa. Você vai acompanhar ainda informações da Fórmula 1. A Malásia vai sediar o próximo GP devido à guerra no Oriente Médio. E ainda, lei estimula igualdade salarial entre atletas do futebol feminino. Você também vai saber detalhes sobre o jogo da seleção brasileira contra a equipe da Austrália. Tudo isso e muito mais você vai acompanhar a partir de agora no seu Central Esporte, que já está no ar.
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0: É comigo mesmo aqui pelas ondas da sua emissora, o programa Central Esporte, que tem oferecimento de Rubrax. 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Vamos começar o programa de hoje trazendo as informações do Tricolor de Aço aqui no seu Central Esporte.
1: Sampaio.
0: Time do Povo anuncia a permanência do técnico Júnior Amorim para o ano de 2027. Quem tem mais informações é ele.
1: Roberto Ramos.
0: É com você, Roberto.
3: Olá, Jalber Pereira, um grande abraço aos amigos ligados no Central Esportes. E o Sampaio Corrêa já tem encaminhado dois nomes importantes para o planejamento da temporada 2027. O presidente Sérgio Frota confirmou a permanência do executivo de futebol Rodrigo Ramos e também do técnico Júnior Amorim, que deve retornar e continuar o seu trabalho à frente da comissão técnica da equipe Tricolor. Antes de avançar na montagem do elenco, porém, o dirigente afirma que prioriza a resolução das pendências financeiras referentes a 2026. Segundo Frota, ainda falta resolver cerca de 20% das obrigações do clube e o presidente afirma que aguarda um recurso em atraso previsto pelo patrocinador e espera concluir essa etapa até o dia 5 de outubro. Ainda resolvendo algumas pendências, falta resolver algo em torno de 20%, estou esperando o recurso, está faltando do nosso patrocinador. Portanto, o Sérgio Frota, com a situação financeira como prioridade, o clube também começa a organizar o calendário para a próxima temporada. Frota garante que está tudo certo com Rodrigo Ramos e Júnior Amorim, mas ainda vai analisar o calendário para definir quando a pré-temporada será iniciada. O Sampaio já tem 6 jogadores confirmados para a temporada 2027. são atletas que têm contrato em vigor com o clube. O Sampaio irá disputar 3 competições na próxima temporada: a Copa do Brasil, Série D do Campeonato Brasileiro e o Campeonato Estadual. Jogadores até agora anunciados para compor o elenco: Jardison, contrato até janeiro de 2027, Rainon, abril de 2027, Filipinho, renovado até setembro de 2027, Felipe Cauã, zagueiro, com contrato em vigor até dezembro de 2027, Eric Carral, atacante, tem contrato até agosto de 2028, e o Adriano, também meio atacante, com contrato em vigor até novembro de 2028. São as informações da Bolívia Querida para o Central Esportes.
0: Muito obrigado, Roberto Ramos, aqui participando conosco. Portanto, o Sampaio já trabalhando nos bastidores, primeiro para resolver essas pendências financeiras que restaram da atual temporada, e já começa a dar os primeiros passos rumo à montagem do elenco para 2027. Os primeiros nomes, como trouxe o Roberto, já estão confirmados: o executivo de futebol, o ex-goleiro da equipe, o Rodrigo Ramos, passagem marcante no time do Sampaio Corrêa, e também o técnico Júnior Amorim, que também foi jogador do Sampaio, mas inclusive foi jogador do Sampaio, iniciou a carreira de auxiliar técnico do próprio Sampaio e depois retornou para trabalhar como treinador. Já está, portanto, no seu segundo ano consecutivo, na sua segunda passagem lá no Parque José Carlos Macieira. Mas agora vamos trazer informações do principal rival do Sampaio Corrêa aqui no estado do Maranhão. Papão do Norte, que anuncia a quitação de dívidas do Campeonato Brasileiro da Série D deste ano. Quem tem mais informações é ela.
4: Tereza Cristina.
0: É com você, Tereza.
5: O Motoclube informou nesta segunda-feira a quitação de todos os débitos referentes à participação do clube na Série D do Campeonato Brasileiro de 2026. Atletas, membros da comissão técnica e profissionais de outros setores que tinham valores a receber foram informados sobre a regularização. Entre os beneficiados estão o ex-técnico Jairo Nascimento e o auxiliar Gilmar Gonçalves. Segundo o clube, a regularização foi possível com o apoio de patrocinadores, conselheiros e colaboradores. A informação foi divulgada pela assessoria de comunicação do Moto em nota assinada pelo presidente em exercício, Luiz Carlos Matos Almeida. O Moto também está com inscrições abertas para as chapas que pretendem disputar as próximas eleições do clube. A votação vai definir os novos integrantes do Conselho Diretor, do Conselho Deliberativo e do Conselho Fiscal para o biênio 2027-2028. Até o momento, segundo informações de bastidores, apenas uma chapa encabeçada pelo atual presidente em exercício teria sinalizado interesse em participar da disputa. No futebol profissional, o Moto terá um calendário mais enxuto em 2027. O clube vai disputar apenas o Campeonato Maranhense da Série A e terá como principal objetivo garantir uma boa campanha para conquistar novamente um calendário nacional em 2028. Central de Notícias Brasil, Tereza Cristina.
0: Muito obrigado, repórter Tereza Cristina, aqui também participando conosco. Então, está aí a missão do Motoclube já cumprida, a primeira missão cumprida, é quitar suas pendências que foram contraídas neste ano e agora dá um passo importante rumo à montagem do elenco para a próxima temporada. Até o momento, ainda não se sabe como é que vai ficar lá no Motoclube, porque tudo vai acontecer a partir das eleições que vão acontecer no próximo mês, no mês de outubro, lá no Parque Valério, aliás, no CT do clube, lá no CT do Papão. Então, a partir dos novos eleitos é que já começarão, portanto, as montagens, as articulações para definição na comissão técnica e jogadores que vão compor o elenco na próxima temporada. Mas agora vamos trazer informações sobre o time do Maranhão que conquistou ouro nos Jogos Escolares Brasileiros. Quem tem mais informações é ela, Taliana Luiz.
6: O Maranhão conquistou o título do handebol masculino nos Jogos Escolares Brasileiros realizados em Brasília. Na categoria infantil para atletas de 12 a 14 anos, a equipe maranhense ficou com a medalha de ouro após vencer 6 partidas. Representando o estado, estavam os estudantes da Escola Municipal José Sarney de Timon. A competição reuniu 26 equipes estaduais e 2 representantes do Distrito Federal. Com a conquista da Série Ouro, o time maranhense garantiu também uma vaga para representar o Brasil no Campeonato Sul-Americano de Handebol. Organizados pela Confederação Brasileira do Desporto Escolar, os Jogos Escolares reuniram estudantes de todo o país em disputas de 19 modalidades esportivas. A competição é considerada uma das principais do esporte escolar brasileiro e busca, além do rendimento esportivo, promover a inclusão social e o desenvolvimento dos estudantes. Central de Notícias Brasil, Taliana Luz.
0: Porta Taliana Luz também participando conosco, é portanto aí uma vitória aqui do time, uma conquista importante do time Maranhão. 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Vamos a um breve intervalo, na volta tem mais Central Esporte para você pelas ondas da sua emissora. Estante só.
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4: Que muita gente adora repetir por aí. Como se fosse uma sentença decretada. Mas quem fala isso, no fundo, não conhece a verdadeira força do rádio. O rádio está na vida de milhões de pessoas todos os dias. Ele está no motorista que liga a FM antes de começar o trabalho. No caminhoneiro que atravessa cidades ouvindo o modão. No agricultor que sintoniza o programa rural. Na dona de casa que escuta as músicas preferidas enquanto organiza o dia. 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Está no ouvinte que espera ansioso a vinheta da hora certa. O astral, a companhia sempre alegre do comunicador. Não. 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E mais do que isso, o rádio segue sempre aquela companhia durante todo o dia. Aquela voz amiga, a presença constante. Quem vive de rádio sabe. Ele pulsa na frequência do povo. Vibra com cada emoção. Aquece com cada palavra. Então, para aqueles que insistem em dizer que o rádio morreu, aqui vai uma grande verdade. O rádio é imortal. É imortal. É imortal. Porque onde houver alguém com uma história para contar, e outro alguém disposto a ouvir,

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1: É comigo mesmo aqui pelas ondas da sua emissora. Você já sabe, todos os dias de segunda a sexta-feira, sempre nesse mesmo horário, temos encontro marcado para falarmos de esporte, em especial o futebol, que é a paixão nacional. Se acontecer um evento esportivo na sua rua, no seu bairro, na sua cidade ou na sua região, você pode interagir conosco através das nossas plataformas e dos nossos canais de interação, para que suas informações também possam ser destacadas e repercutidas aqui no seu Central Esporte, a Central de Notícias Brasil. Brasil e do mais longe, para ficar cada vez mais perto de você. 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E vamos continuar girando com as informações aqui dentro do seu Central Esporte. Olha, maranhense conquista ouro no Pan-Americano de tênis de mesa. Quem tem mais informações é a Thaís Brusaca.
2: O maranhense Augusto Neto levou o Maranhão ao topo do Pan-Americano Sub-18 de Beach Tênis, disputado em Cuiabá, no Mato Grosso. Ao lado do catarinense Vinícius Sturts, ele conquistou a medalha de ouro em uma final entre duas duplas brasileiras. A decisão contra João Godes e Giovanni Nomellini durou mais de 2 horas. Augusto e Vinícius venceram por 2 sets a 1, com parciais de 7-6, 3-6 e 10-1 no Super Tie Break. O primeiro set foi equilibrado e terminou com vitória de Augusto e Vinícius no tie break. No segundo, João e Giovanni reagiram e empataram a partida. A dupla do maranhense dominou essa etapa, fechou em 10-1 e garantiu o título continental. A conquista amplia a sequência de bons resultados de Augusto Neto em 2026. Antes do Pan-Americano, ele foi campeão invicto do Brasileiro Infanto Juvenil Sub-18 em Uberlândia, em Minas Gerais. Com o ouro em Cuiabá, Augusto reforça sua posição entre os destaques da nova geração do beach tênis brasileiro. Com informações do esporte, Thaís Brusaca.
1: Muito obrigado a Thaís Brusaca aqui participando conosco. E agora vamos falar de outro esporte aqui no seu Central Esporte.
3: Fórmula 1.
1: A Malásia vai sediar o próximo grande prêmio de Fórmula 1 devido à guerra no Oriente Médio. Quem tem mais informações é ele. Armando Capriotti. É com você, Armando.
4: Alô, galera, que é apaixonado pela velocidade e ama a Fórmula 1. Nós tivemos grande prêmio nesse último final de semana do circuito de Baku. Foi no Azerbaijão, no dia 26 de setembro. E agora, no dia 4 de outubro, que é dia de eleição presidencial aqui também no Brasil, a gente vai ter o circuito que vai ser na Malásia, circuito da Malásia, que vai ser o grande prêmio. Esse circuito da Malásia, a Fórmula 1 está adotando como se fosse a corrida no Bahrein. Mas devido à guerra que está acontecendo entre Estados Unidos e Irã, as provas do Bahrein e da Arábia Saudita foram foram canceladas. E para ter o grande prêmio do Bahrein, vai ter nesse final de semana agora. Só que é na Malásia, né? Na Malásia, que também já houve alguns grandes prêmios de Fórmula 1 na Malásia. Então, nesse último final de semana, quem ganhou a corrida foi o piloto George Russell, que agora acendeu mais uma vez a sua briga pelo Mundial de Pilotos. E quem está também na briga é Lewis Hamilton, que tem 199 pontos. Mas a briga está diretamente a Kimi Antonelli, que tem 302 pontos, e a George Russell, que tem 236 pontos. O piloto, nessa última grande prova, o piloto brasileiro Gabriel Bortoleto, chegou na 15ª colocação, e ele está na 14ª colocação no Mundial de Pilotos, com 10 pontos. Essa 15ª colocação foi uma das piores corridas do piloto brasileiro Gabriel Bortoleto. A prova vai ser de sábado para domingo, por volta de 4 horas da manhã. E agora, na quarta, de quinta-feira para sexta, já terá os primeiros treinos livres. Na sexta para o sábado, o treino livre, terceiro treino livre e o treino classificatório. E a corrida na madrugada de sábado para domingo, horário 4 horas da manhã, horário de Brasília. Esse é o noticiário da Fórmula 1 com Armando Capriotti.
1: Muito obrigado, Armando Capriotti, também participando conosco. Portanto, teremos esse jogo aí na madrugada de sábado para amanhã, aqui através do seu Central Esporte. A equipe, a Fórmula 1 que ficou mais interessante, mais equilibrada após a vitória do George Russell no último grande prêmio. O Kimi Antonelli estava na ponta, aí, totalmente aí inalcançável, mas com essa vitória acaba ficando mais acirrada. E promete muito nesse grande prêmio da Malásia. Olha, gente, nova lei estimula igualdade salarial para atletas do futebol feminino. Quem tem mais informações é o repórter Gabriel Bruno.
5: Uma nova lei vai incentivar a profissionalização do futebol feminino. O texto foi sancionado nesta segunda-feira, há menos de um ano, para início da Copa do Mundo de Futebol Feminino no Brasil. O projeto foi aprovado pelo Congresso Nacional no início de setembro. Ele exige um plano de legado social, esportivo e financeiro da Copa e a promoção de condições para profissionalizar totalmente a modalidade. Por exemplo, a inscrição de atletas amadoras na primeira divisão nacional vai ser limitada a 4 por equipe. Depois será reduzido gradualmente até que participem somente atletas profissionais. Durante a sanção da lei, o presidente Lula defendeu a proibição das bets no Brasil e afirmou que o futebol não será prejudicado pela medida. Segundo ele, as bets representam cerca de 7% da arrecadação dos clubes.
6: A bet estava levando o povo brasileiro a se endividar como jamais foi visto na história desse país, através de uma doença chamada ludopatia. As pessoas até acham que não tem cura. Então conheci pessoas, sabe, que teve filho que se matou, conheci pessoa que tentou se matar, conheci pessoa que vendeu coisas do pai, da mãe, consegui gente que roubava as coisas dedicadas para poder jogar, sabe? Então é uma máquina de matar o povo pobre.
5: A lei do futebol feminino determina estímulo à igualdade salarial e à participação de mulheres na gestão e na arbitragem. A legislação também estabelece medidas para combater discriminação, intolerância e violência contra mulheres no esporte. Da Rádio Nacional em Brasília, Gabriel Brum.
1: Muito obrigado, repórter Gabriel Bruno, também participando conosco. Vamos aguardar que, de fato, esses salários sejam iguais, já que disputam a mesma competição. Mas agora vamos falar de seleção brasileira. Olha, com 2 gols de pênalti, seleção canarinha vence de virada a Austrália em amistoso. Vamos acompanhar. No segundo jogo amistoso, após o fracasso na Copa do Mundo, a seleção brasileira voltou a enfrentar a Austrália nesta terça-feira e venceu de virada por 4-2 na cidade de Brisbane, naquele país. Foi o segundo jogo teste entre as duas seleções em menos de uma semana. Na última sexta-feira, as duas equipes haviam empatado em 1-1 na mesma cidade. O time canarinho abriu o placar com Wanderson aos 3 minutos de partida, após jogada de Ryan e participação de Bom Tempo. Os donos da casa chegaram ao empate aos 28 com Alessandro e viraram para 2-1 aos 33 com Cano. Mas Rafinha, de pênalti, deixou tudo igual aos 45 ainda da primeira etapa. Com melhor volume de jogo, os visitantes viraram para 3-2 aos 24 da etapa final com o volante Bruno Guimarães e fecharam o placar aos 35 com o atacante Vinícius Júnior, também de pênalti. O próximo teste dos brasileiros será a Índia. O confronto inédito vai acontecer no próximo sábado, às 11 horas, horário de Brasília, na cidade de Calcutá. Enquanto o Brasil e a Austrália já se enfrentaram 10 vezes na história, com 6 vitórias brasileiras, 3 empates e 1 vitória dos australianos. Central de Notícias Brasil, com informações do esporte, Jalber Pereira. Então tivemos esse jogo, o Brasil saiu à frente, depois tomou o empate, a virada, mas teve aí a competência já no final do jogo de virar para 4-2. O time brasileiro volta a campo no próximo sábado, 11 horas, horário de Brasília, para enfrentar dessa vez a seleção da Índia, num confronto inédito. Ou seja, as duas equipes nunca se enfrentaram na história do futebol. Mas além desse jogo que tivemos, Austrália 2, Brasil 4, também tivemos outros jogos que movimentaram o Brasil e o mundo. E aqueles que vão acontecer também nesta terça-feira. Vamos começar aqui pela Copa A100. Filipinas 2, Paquistão 2, Tailândia 2, Vietnã 0. Campeonato Paulista, o Juventus e Grêmio se enfrentam hoje no horário das 15 horas. Também teremos alguns jogos. Teremos o jogo, por exemplo, do Campeonato Brasileiro da Série B. Botafogo de Ribeirão Preto enfrenta a Ponte Preta no horário das 19 horas e 30 minutos. Liga das Nações da UEFA. A Moldávia enfrenta Ilhas Faroé. Finlândia enfrenta a Bielorrússia hoje no horário das 14 horas. França e Croácia se enfrentam às 15 horas e 45 minutos. República Tcheca enfrenta a equipe da Inglaterra. Eslovênia e Macedônia se enfrentam também no mesmo horário. Escócia e Suíça também entram em campo. Bulgária e Estônia. Eslováquia e Cazaquistão. E ainda San Marino contra a Albânia. E fechando os jogos, teremos Luxemburgo contra a equipe da Islândia. Liga das Nações da CONCACAF. Ilhas Virgens Britânicas enfrentará as Ilhas Turcas. Ilhas Virgens Americanas enfrentará as Bahamas. A Guiana Francesa enfrentará o Saint Martin. A Angúlia enfrentará Aruba e assim como o Belize enfrentará São Vicente nos jogos de hoje. Copa da Inglaterra. A equipe da Copa da Inglaterra, o jogo foi cancelado. Chegamos ao final de mais um Central Esporte. Com convite para que possamos nos encontrar amanhã neste mesmo horário aqui na sua emissora. Até lá.
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0: Alô, Brasil! Alô, Maranhão, Nova Olinda! Estou de volta aqui na 87,9. Aqui nessa tarde maravilhosa, tarde abençoada. Olha, 14 horas e 7 minutos na cidade de Nova Olinda. Está começando aqui o Clube do Brega. A comunicação, esse amigo de vocês. Todos os dias, segunda a sexta-feira, das 14 às 16, a gente tem um encontro marcado aqui nesse horário, aqui no 87,9, indo mais longe para ficar perto de vocês.
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0: Olha, gente, hoje é terça-feira. Terça-feira legal, 29 de setembro. Tá chegando o dia aí, 4 de outubro, dia das eleições. Tu já sabe votar, Didi? Tu já sabe votar e em quem votar? Já, gente, a gente faz esse comentário. Tá bom? Olha, falta 7 dias, né, para o dia da democracia, o dia que todos os brasileiros vão exercer a sua democracia. É dar o voto, né? O que significa ter um título, né? O que significa ter um título de eleitor? Significa que você é um cidadão. Mas se for de Nova Olinda, você tem um título de Nova Olinda. Se for de São Paulo, você tem um título de São Paulo. Cada cidade você tem um título de eleitor para exercer a democracia e querer votar no candidato que você escolher, né? Eu sempre falo, né? Eu sempre digo que o eleitor tem que fazer aí o exame de consciência para poder saber escolher quem vai votar, tá bom? Olha, falta 7 dias, falta somente 7 dias para todos os brasileiros exercerem aí, né? Exercerem aí o seu dia da democracia. É o dia em que você vai escolher os seus representantes, ou seja, na Assembleia Regional, na Assembleia Estadual ou na Assembleia Federal, tanto na Assembleia, no Legislativo e também como no Executivo. É dia 4, todo mundo aí. Com certeza não há mais tempo de dizer assim, eu não tenho meu candidato. Eu não tenho, não é. Todos já têm seu candidato. Já sabem quem vai votar, já sabe quem é que vai me representar, certo? Falta aí 7 dias, 4 de outubro está chegando. E o eleitor aí que vai, cada um tem seu pensamento, né? Não adianta querer mudar o pensamento dos outros, que não muda, né? Isso mesmo, não muda o pensamento. Se você já tem o seu pensamento, então não adianta mudar. Quando você questionar que outro questionar, não adianta, porque não tem jeito e você não vai mudar a opinião de ninguém. Gente, olha, 14 e 11, aqui na cidade de Nova Olinda do Maranhão, está começando o Clube do Brega. Hoje é Dia Mundial do Coração. Gente, é importante, é? O que é que eu falo? Hoje é Dia Mundial do Coração. É o dia de hoje marca uma campanha mundial, né, organizada pela Federação Mundial do Coração, que tem o objetivo de ajudar pessoas no mundo inteiro a se conscientizarem, né, como realmente é importante o estilo de vida, andar saudável, para cuidar do coração, né? Por isso é importante exercer caminhada, fazer exercício físico, né, ter uma alimentação balanceada. Tudo isso é importante, né? Porque nós precisamos cuidar do nosso coração, né? Saber qual é o tipo de alimento que você vai comer, né? Ter uma nutrição saudável, tá bom? E a gente não pode dizer que, ó, parar de fumar, porque fumar não ajuda, né? Fumar não ajuda. Prejudica aí o desempenho, né? O papel da sua saúde, tá bom? E o coração é um órgão importante que tem no nosso organismo, né? É isso mesmo, o coração é uma peça fundamental que tem no nosso corpo e que ajuda também o organismo, tá bom? Gente, hoje também é Dia Mundial do Petróleo. E o petróleo também é importante. É. O petróleo é uma substância oleosa na qual se tira a gasolina, né? É oleosa da qual se tira a gasolina, o combustível do avião, o gás de cozinha, né? Os lubrificantes, tudo isso, né? Hoje é Dia Mundial do Petróleo. Petróleo significa gasolina, combustível de avião, gás de cozinha, lubrificantes de borracharias, borrachas, plástico. Tudo isso é resultado de petróleo, tá bom? E também hoje é dia do anunciante, né? É um dia dos direitos dos anunciantes defender a liberdade de expressão, a informação, certo? Hoje é dia dos anunciantes. Um dos direitos que os anunciantes defendem é a liberdade de expressão, né? A liberdade de expressão e informação. Nesse caso, o direito a qualquer empresa tem o direito de informar consumidores sobre a existência de um bem, do produto, de serviço, né? Conferindo assim para o consumidor a capacidade do direito de fazer a escolha informada. Então cabe aos anunciantes se adaptar constantemente à comunicação às novas necessidades, né? De comunicar, informar o consumidor cada vez mais para manter aí a sociedade informada sobre a venda de qualquer produto que você possa fazer. Gente, já estamos começando aqui o nosso Clube do Brega e a gente começa o nosso... A gente sempre faz aqui a meditação, tá bom? A gente sempre faz aqui a meditação. A meditação do dia. A gente sempre faz aqui a meditação do dia. E a meditação de hoje, né? Vamos trazer a meditação de hoje. Quem de vocês hoje conversou com Deus? Quem agradeceu pelo pão de cada dia, pela sua vida, pela tua saúde? É importante lembrar que sem Deus em nossas vidas, a gente não é nada. Nós somos filho de Deus, tá? Não adianta ficar com raiva, ficar rancoroso, porque Deus não gosta, né? Deus nos ama. Ele não quer que a gente fique com raiva, Ele não quer que a gente odeie o irmão da gente, Ele não quer que a gente faça coisas erradas, porque Deus é bom, Ele dá tudo pra gente, inclusive a nossa vida. Sem a nossa vida, não somos mais nada. Nós estamos aqui colocados por Deus, nós estamos só emprestados a esse mundo de, meu Deus, de tantas coisas ruins. Tem muitas coisas boas, mas tem muitas coisas ruins. E Deus que deu aqui pra gente o direito de estar aqui nessa terra, de usufruir do bom e do melhor. E a gente mesmo tenta destruir. É, porque a partir do momento que você corta uma árvore, que você explora um rio, o que joga uma garrafa de plástico no meio da rua, joga dentro do rio, aí você está se prejudicando a você mesmo. O planeta está pedindo socorro. Todo mundo diz, não, está quente, o sol está ficando quente. Mas todo mundo sabe do problema que o mundo inteiro está enfrentando com o aquecimento global. Todo mundo sabe. Aí todo mundo correndo atrás de dinheiro, de poder, de política, de futebol. Mas ninguém se preocupa com o maior problema, que é a questão da mudança climática. Todo dia a temperatura aumenta, fica quente. Aí as pessoas ficam dizendo, ah, mas o tempo está quente hoje. Meu Deus do céu, que quentura é essa? Mas eles mesmos estão fazendo que esse acontecimento global aconteça, destruindo a natureza. Se o homem chegar a destruir a natureza, acabou com a gente também. É por isso importante ver essas questões, a questão da natureza, dos rios, das árvores, meio ambiente, né? Precisamos ter cuidado, porque daqui um dia, meu irmão, o homem poderá ser extinto da face da terra. Porque se não pararem de prejudicar a natureza, nós seremos destruídos. E os acontecimentos, eu estive viajando para o estado de Tocantins e fiquei sabendo de um vento forte, né? Um pequeno vento forte que deu no Marabá, saiu levando tudo. Tudo isso aí já é o efeito das mudanças climáticas. Gente, hoje a meditação de hoje aqui no nosso programa é que devemos agradecer a Deus em todas as circunstâncias, tá certo? Pois elas cooperam para o nosso bem, né? Devemos agradecer em todas as circunstâncias, porque elas nos cooperam para o nosso bem. Não importa se entendemos ou não o porquê Deus tem um propósito de agradecer. Significa que Deus se alegra com as nossas lutas, né? Vocês acham, né? Você que está ouvindo aí nesse momento, você acha que Deus, ele fica feliz com as nossas lutas, com os nossos obstáculos, com os nossos problemas? Vocês acham isso? Não, ele não se alegra muito, mas sim, ele nos ajuda a vencer as lutas, as batalhas, né? Ele nos ajuda a tornarmos melhores, a ser pessoas melhores. É como o ouro que é colocado no fogo para tornar o mais puro. Certo? Agradecer a Deus em todas as situações é o que a palavra diz, é que a meditação de Deus diz. Que o ouro, ele é colocado no fogo para ele ser apurado. Assim também, certo? Assim também somos nós. Nós devemos agradecer a Deus por tudo que Deus tem feito com a gente e para a gente, certo? Essa é a nossa meditação de hoje. E nós já estamos no ar, 14 horas e 21 minutos.

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Está começando o programa mais querido, o programa de brega mais querido, com música que marcaram época, certo? E aquelas que estão fazendo sucesso. Esse é o programa mais querido de todas as tardes aqui da 87,9. Eu sou o Antônio Santos, aqui do meu lado está o DJ Rafael. A direção geral desse programa é do professor Cício Ferraz. Já estamos de volta mais uma vez nesta terça-feira. 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

Valeu, gente amiga! Valeu, tá aí o sucesso de Silvio Marques. Essa música, saudoso Silvio Marques, né? Essa música aí é oferecida aí para toda a galera que está curtindo o nosso programa aqui na 87,9.

Vamos lá, vamos aí no 87,9 trazendo mais um sucesso para você. Olha, 14h44 aqui no 87,9 para você que está curtindo o nosso programa.

0: Olha, gente amiga, tá aí música do saudoso Silvio Marques. O cara cantava muito, esse Silvio Marques, né? Olha, gente, falta 7 dias. É mesmo, DJ? Falta 7 dias para as eleições. É, rapaz, falta 7 dias. Falta 7 dias para as eleições. Falta 7 dias para as eleições de 2026. A eleição vai ser dia 4 de outubro. Perdão, né? Falta aí 7 dias. Ou é mais? Gente, tá aí, estamos aí dentro dos 7 dias para acontecer a eleição do dia 4 de outubro, certo? Atenção, eleitores e eleitoras de todo o Brasil, de todo o estado do Maranhão, Nova Olinda, de todo o país, deverão votar para 6 cargos. Eita, rapaz, agora vai ser difícil, né? Ser complicado. Eu já não sabia votar direito. E agora? É o quê? 6 cargos. Caraca! A sequência começa com a escolha do representante para a Câmara dos Deputados e termina com o voto para presidente da República. Rapaz, o negócio começou afunilar, né? Que nem diz a linguagem popular. A ordem de votação será o seguinte: deputado federal, 4 dígitos. Presta atenção, DJ. Tu que vai votar aí. Tu que não sabe votar direito. Presta atenção. Tá aqui a ordem de votação. É o seguinte: deputado federal é 4 dígitos. 4 dígitos. Deputado estadual ou distrital, 5 dígitos. Deputado estadual, 5 dígitos. Lá em Brasília, porque ele chama distrital lá em Brasília. Certo? É, deputado estadual, 5 dígitos. 5 números. Aí vem o primeiro senador, 3 dígitos. Primeiro senador. Aí depois, o segundo senador, 3 dígitos. Governador, 2 dígitos. Presidente da República, 2 dígitos. Certo? Diante da urna eletrônica, mantenha a calma para votar. Não carece pressa. Esse negócio de ficar nervoso. Não carece pressa. Vote, entre na urna, certo? Fique calmo na hora de votar, porque a gente vai votar 1, 2, 3, 4, 5, 6. Tá entendendo? Aí, meus amigos, deputado federal, deputado estadual, primeiro senador, segundo senador, terceiro governador, né? Tá aqui, ó. Primeiro, deputado federal. Segundo, estadual. Aqui na terceira posição é primeiro senador, né? Na quarta posição tem um senador, outro senador, 2 vezes para senador, governador e presidente. Então vamos lá. 1, 2, 3, 4, 5, 6. É. Você vai apertar 6 vezes. Rapaz, é um negócio complicado. Tá aí, mas é importante digitar os números com atenção para conferir a foto do candidato, o nome do partido, certo? Do candidato ou da candidata, antes de apertar a tecla, né? Você tem que ver aí a foto do candidato ou candidata para depois confirmar. Se houver um erro, basta pressionar a tecla corrige e refazer o voto daquele cargo, tá bom? Fiquem à vontade, não fique desesperado, não fique agoniado. Votem tranquilo, tá bom? Gente, olha, 14h51 na 87,9. está vindo a eleições, né? Está chegando aqui também a relação de sessões aqui de Nova Olinda, tá certo? Aqui tem as sessões, né? Locais das sessões. É importante ficar ligado no programa Esportes e Notícias com Cícero Ferraz amanhã, porque ele vai passar essa relação, né? Programa aí do Cícero Ferraz, tá? Mas daqui a pouquinho eu vou conferir aqui e aí eu vou falar aqui todos os locais. É porque está chegando aqui o apoio cultural, mas na volta a gente vai conferir aqui, olhar direitinho, prestar atenção direitinho para ver as sessões aqui de Nova Olinda. Tem muitas, né? Muitas sessões. Rapaz, esse pessoal não respeita mesmo. Um carro de som está passando aqui de frente à emissora a todas as alturas. Isso já faz muitos anos que eu venho falando aqui em relação a isso. Mas não resolve não, né? Já faz anos. Não é de dizer que é só hoje que eu estou reclamando. Eu já estou reclamando faz ano. Tem que criar uma lei para, né, para ver essa questão do sossego das pessoas. Olha, em tamanha 14 horas e 52 minutos, cara com carro de som a toda altura no meio da rua. Isso é um negócio complicado que se tem que resolver o Ministério Público, as entidades preocupadas, né, para ver essas questões. Não é. É uma questão que tem que ser resolvida. Não se pode andar com um carro de som a toda altura no meio da rua. Tem criança, tem idosos. Tem que ter a altura do carro de som, né? É, porque senão fica ruim, gente. O cara passou aqui de frente à emissora com o carro de toda altura. E é porque aqui dentro é forrado, né? E eu ainda escuto ainda. Eu estou com um retorno aqui e eu ainda escuto ainda, acredita? Vamos lá, vamos trazer o nosso apoio cultural na volta. A gente traz aqui a Papudinha do Brega, aqui com o Roberto Vilar, também que fez muito sucesso, Roberto Vilar. Vamos lá, vamos trazer aqui o nosso apoio cultural. Na volta tem mais pra você.
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Valeu, gente, estamos de volta aqui no 87,9, aqui no programa Clube do Brega, programa Hora da Sofrência. Vamos aqui passar rapidinho aqui a relação de sessões de Nova Olinda do Maranhão. Rapidão aqui, antes do minuto da notícia. Vamos passar aqui, né? Para você, olha, a escola Terezinha Leite e a Terezinha Leite recebeu a sessão 21 e 182 que funcionava lá no, na escola do João Paulo, certo? A 21 e a 182, elas agora vão estar aqui na Terezinha Leite, certo? Na escola Terezinha Leite, a 21 e a 182, lá no João Paulo. Mas aqui é exceções, né, Didi? Certo, isso mesmo. Lá no João Paulo tem a 22, que é agregada a 45, a 23 agregada a 43 e a 44, lá no João Paulo. É, 22, 45, 23, 43 e 44 lá no João Paulo. Lá na creche Pequeno Príncipe tem a 40, 41 e a 46 lá no Pequeno Príncipe. É a 41, a 40 e a 46. Lá no Emília Ferreira, tem a 42, tem a 78 agregada a 79, a 123 com a 183. Né? Vamos lá. Emília Ferreira, 42, 78 agregada a 79 e a 123 agregada aí a 183, lá no Emília Ferreira. Terezinha Alves Rocha tem a 47, 48, 49, 50, 51. Certo? 47, 48, 49, 50, 51 é ali na Terezinha Alves Rocha. Cadê aí o fundo musical, Didi? E na Câmara de Vereadores, na Câmara Municipal, tem a 110. Lá só é uma, né? 110. No São Francisco tem a 3, tem a 25 agregada a 169, que é a... Tá entendendo? Lá no São Francisco. Tem a 3, a 25 agregada a 169. Tem a 91, a 92, a 94, a 97 e tem a agregada 116 e 128 aqui no São Francisco. Aqui. No São Francisco tem a 3, a 3, 25, 169, a 25 é agregada a 169. Aí tem a 91, 92, 94, 97 e tem a 116 e a 128. Elas são agregadas. Está aí lá na Escola São Francisco. Vamos aqui para Princesa Isabel. Na Princesa Isabel temos a seção 1, a 122, que é agregada a 1. Tem a 2 e a 184 e tem a 177, 157 lá na Princesa Isabel. Princesa Isabel 157, 177, a 2, a 1 e a 122, certo? Já aqui na Sarney Costa, no Sarney Costa tem a 27, 29 e 30, 27, 29, 30 e 179 aqui na escola Sarney Costa. Na escola José Pereira Murim tem a 88 a 150. 88 e a 150.
Na escola Sarney Filho tem a 52, tem a 53 e tem a 173. Na escola Sarney Filho, como eu falei, tem a 52, a 53 e a 173. É, na unidade lá de Santa Cruz, na unidade escolar lá de Santa Cruz, tem a 153 e a 87. Vamos parar aqui lá da... Vamos parar bem aqui, porque a gente vai a um bloco musical, comercial, e a gente volta. A gente parou aqui na Santa Cruz, na 153 e 87, na unidade escolar de Santa Cruz, tá bom? Já a gente vai... Já a gente vai continuar, tá bom? Olha, 15 horas e 3 minutinhos aqui na 87,9.

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5: Valeu, vamos aqui de volta, aqui no 87,9, aqui no Clube do Brega.

Beleza, gente, daqui a pouquinho a gente vai para a agenda do ouvinte, né? Agenda do ouvinte não, vamos usar o WhatsApp para saber quem foi que mandou mensagem. Alguém que tiver mandado mensagem, que tiver ouvindo o nosso programa, onde estiver, a gente vai mandar alô aí para vocês, tá bom? Vamos trazer aqui, ó, 15 e 12, né? 15 horas e 12 minutos. Tá aqui, 15 horas e 12 minutos, 3 e 12. Vamos trazer mais uma aqui. Na volta, a gente vem com um minuto das notícias. Depois vamos atender os ouvintes, tá bom?

Olha, o minuto das notícias desta terça-feira, 29 de setembro de 2026. Minuto das notícias, 15 horas e 16 minutos. Estamos de volta aqui com o Minuto das Notícias. Logo mais a gente volta para o segundo bloco musical. Mas vamos aqui aos noticiários. Olha, uma mulher, ela morreu após ser encontrada ferida às margens da estrada em Conceição do Lago Açu. Né? Ela foi encontrada com marcas no corpo às margens da BR, né? Da cidade de Conceição do Lago Açu. A vítima foi localizada por um vaqueiro em um trecho entre Conceição do Lago Açu e a BR-316. A causa dos ferimentos ainda não foi esclarecida, está sendo investigada.

A UEMA, né? Como é que é? Unidade Estadual do Maranhão, né? Universidade. É, UEMA, ela abriu aqui umas inscrições para professores substitutos lá em Caxias, Coroatá, com salário de 6,8 mil. Muito legal. Em Caxias, tá aqui, na cidade de Caxias. As vagas são para terapia, ocupacional, né? Ocupacional, terapia ocupacional e enfermagem. Certo, tá aqui, terapia ocupacional e também enfermagem, as vagas, tá certo? E já na cidade de Coroatá estão disponíveis oportunidade para professor substituto na educação física também e esporte. Tá aí, muito legal. A UEMA abrindo vagas para professores substituto da cidade de Caxias, também na cidade de Coroatá. Essas vagas estão disponíveis aí, né, para terapia ocupacional. É nome difícil de ler, viu? Ocupacional e enfermagem. Na cidade de Coroatá estão disponíveis oportunidade para professor substitutos de educação física e esporte. Funcionários terceirizados de academia é preso suspeito de ajudar em um assalto, né, que terminou com um jovem baleado na Grande Ilha, em São Luís. O homem é suspeito de repassar informações sobre a rotina da vítima. O estudante de direito Eldimir Otávio Coelho Neto, de 20 anos, foi baleado durante uma tentativa de assalto após sair de uma academia no bairro Coama, em São Luís. O negócio é complicado. Aqui em Nova Olinda do Maranhão, menos de uma semana, duas motos foram roubadas. Já recuperaram? É? Aí vão dar as informações. As motos, uma já foi recuperada ou todas as duas foram recuperadas? Já recuperaram as duas motos, certo? Mas aí teve aí esse roubo de moto. Duas motos, né? Elas foram recuperadas, as motos, certo? Vamos seguindo aqui com o Minuto da Notícia. Um homem morre e um adolescente fica ferido após serem baleados no Maiobão, em Passo do Lumiar. Segundo a Polícia Civil do Maranhão, os dois estavam em motocicleta quando foram abordados por ocupantes de um veículo que efetuaram disparos de arma de fogo contra eles. Tá aí, rapaz. Eles acabaram, né? Um homem acabou morrendo e um adolescente ficou ferido. Depois que dois homens que estavam em um veículo efetuaram disparos de arma de fogo contra eles, né? E ele acabou matando um homem e ferindo um adolescente. Isso aconteceu na cidade de Passo do Lumiar, no Maiobão, lá em São Luís. Rapaz, negócio complicado. E a polícia segue investigando esse caso, certo? Vamos aqui seguindo com o nosso Minuto das Notícias. Condenado por estupro é preso no Piauí e a polícia encontra calcinhas infantis em mochila. Daí o condenado, ele foi preso, suspeito de estar envolvido em estupro lá no estado do Piauí, e a polícia encontrou na mochila dele várias calcinhas de crianças. O homem foi localizado por volta das 19 horas no bairro Joia,
ele teve, né, ele deve passar por audiência de custódia hoje. Já passou nesse momento, né? Com certeza. Ou ainda não, porque hoje é terça-feira e está marcado para ele passar pela audiência de custódia. Ele é suspeito de ser estuprador. Foi encontrada várias calcinhas na mochila dele. Rapaz, que coisa. Mãe morre após moto que estava com uma filha ser atingida por uma outra motocicleta. Esse caso aconteceu na cidade de Balsas, aqui no Maranhão. Eliane Tavares estava na garupa da moto conduzida pela filha quando outra motocicleta atingiu o veículo, né? E ela acabou morrendo. A polícia suspeita que o outro condutor estivesse em alta velocidade. A polícia está investigando também se essa outra pessoa, né, se esta outra pessoa estava totalmente em alta velocidade. Abastecimento de água é suspenso em 10 bairros da cidade de Imperatriz nesta terça-feira. Olha, gente, questão de água é um negócio sério. Questão de água. Nós temos, nosso planeta tem pouca água, água doce, né? Precisamos conservar bastante esse problema de água, que é um negócio sério, tá bom? Interrupção começa às 7 horas para o serviço da rede localizada em um trecho de obra na 010. O fornecimento deve retornar gradativamente após a conclusão do trabalho. Estão cancelaram aí para fazer, né, o abastecimento, né, para ajeitar aí para água de qualidade para o povo de Imperatriz. Eleições 2026, vamos para as agendas dos candidatos, é a reta final. Vamos para a agenda, a reta final é hoje aqui, é a agenda dessa terça-feira. Essa que é a agenda nessa terça-feira, vamos lá? Tem que saber, né, Dinho?

Vamos aqui para as agendas dos candidatos. Esse André Luiz aqui, do Partido Missão, eu não vi durante as agendas de candidato, dos candidatos que eu fiz aqui, eu nunca vi ele botando, não. Está aqui, esse André Luiz. E hoje, pela primeira vez, ele está aqui, ó, o André Luiz, né, hoje, terça-feira, participando, né, está participando de uma reunião com lideranças em São Luís. À noite ele vai conceder entrevista no programa da rádio e participa do debate na TV Mirante. Olha, rapaz, que legal. Hoje vai ter Dimas Casimiro do PCO, do Partido PCO. Esse não tem agenda também. Eduardo Braide do PSD. Na manhã ele participa de uma reunião com lideranças políticas em São Luís. À noite participa do debate na TV Mirante. Felipe Camarão, do partido do PT. Pela manhã ele participou, né? Pela manhã ele participou com uma reunião com coordenadores de campanha em São Luís. À noite participa do debate da TV Mirante. Reginaldo Lima, do PC. Do PC do B. Do PCB. É, PCB, isso mesmo, Reginaldo Lima. À tarde ele vai gravar um conteúdo para internet. À noite participa de uma reunião com coordenação de campanha com os militantes do partido, Roberto Rocha. À noite participa de uma reunião com coordenação de campanha com os militantes

0: Mirante. E a gente volta com o Minuto das Notícias amanhã, certo? Amanhã a gente volta com o debate, aliás, com o Minuto das Notícias. Hoje eu vou assistir, tu vai assistir, DJ, o debate dos governadores? Então, vou assistir também, né? Vamos ficar ligado. Vem aí o segundo bloco musical.
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0: Vamos lá, vamos atender agora o WhatsApp, os ouvintes que estão aqui pedindo música. Vamos para o WhatsApp, vamos ver quem é que está aqui.
10: Oi, repórter, boa tarde. Gostaria de ouvir a música com Luana Magalhães, Ponto Final. Ofereço para todos os ouvintes que gostaram da música. Odeir, Rojaquim Vargas, boa tarde.
0: Aí, Odeir, participando do programa, obrigado pelo carinho da audiência. A gente agradece o carinho de todos vocês.
11: O senhor Antônio, fala aqui é Cláudio. Diz uma música boa isso. O Reis da Gaia. Reis da Gaia e Zeza. Passar duas músicas pro seu amigo aí, Reis da Gaia e Zeza. Agradecer pra Zé Vaqueiro, Luiz, Neto Gabriel, Valdir, Zé Paulo, Zé Vieira, Carrapato, Jandes. O Chico da Cobra, tudo que tinha na escuta aí, eu tô ligado aqui, Santo.
0: Tá aí o seu o Cláudio na quadra 2, tá participando com a gente também. O Valdeir, ele mandou uma mensagem aqui de texto, ele falou, ele disse, olá, boa tarde, mano. Falou, olá, boa tarde, mano, toca aí pra mim a música Madrugada com Chico Rei e Paraná.

0: Ok, um abraço. Obrigado, Valdeir Pouso Alegre. Valdeir Lopes. Pouso Alegre, Minas Gerais. Vamos ver quem é que está aqui com a gente também. Quem mandou um alô para nós é o nosso amigo Nego. O Nego está onde, rapaz? Cadê o Nego? Ele falou o seguinte: boa tarde, meu amigo. Eu gostaria de ouvir uma música de Evaldo Cardoso, qualquer uma dela. É para mim relembrar da minha... Para mim relembrar do meu tempo, que eu bebia muita cachaça no Beira Rio Paroá. Ele disse assim: eu sou o Nego de Tucuruí, estou aqui em Tucuruí, certo? Tá aí, grande Nego, meu irmão. Ele disse que quer ouvir uma de Evaldo Cardoso. Vamos lá, meu irmão, vamos curtir. Eu vou trazer uma de Evaldo Cardoso aqui na voz do Cristiano Neves, só para você curtir.
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Qual é o Josiane dos teclados? Aí eu coloquei essa música aí no lugar da Luana Magalhães. Não estava no roteiro, viu, Odaí? Essa música, a gente colocou essa Josiane dos teclados. Assim que essa música da Luana Magalhães entrar aqui no roteiro, a gente toca para você, tá bom? Fique à vontade. Olha, 15h41, aqui no nosso Clube do Brega, vamos trazer, atender também mais um pedido. Madrugada na cidade, Chico Rei Paraná. Olha aqui na cidade de Nova Olinda, 15h41. Vamos lá. Trazer aqui Chico Rei Paraná no programa.

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quero ir. Aí galera, vamos aí, olha, 15h40. Você é minha. 15h48 aqui na 87,9. Tem o festejo, dia 3, encerramento. Mandar aqui um alô pro nosso pároco, né? Nosso padre aqui da paróquia de São Francisco. Olha, vamos aí na 87,9. Quem está participando é o nosso amigo Cláudio, da quadra 2. Ele pediu o Rei da Gaia. Trazendo aqui no programa. Para vocês que estão ligados com a gente, boa tarde.

0: Valeu! Rei da Gaia, já está na reta final do nosso programa? Já aqui na reta final do nosso programa, a gente vai passar aqui rapidinho as sessões, né, sessões eleitoral, né, sessões eleitoral aqui de Nova Olinda. Rapidamente, né, DJ? Para a gente finalizar o programa, já não resta mais tempo. Tá aqui, vamos aqui, o número de sessões tem aqui, cadê o número? Vamos lá, vamos aqui por sessões, né? Agora não dá, meu irmão. Alô?
1: Oi. Alô, boa tarde, José Vieira da Rua Gino Ribeiro.
0: Acabou o programa, Zé Vieira.
1: Deixa eu só para amanhã. Boa tarde, estou ligadinho no programa agora, porque eu estava de para fora quando cheguei, liguei o rádio e estava terminando o programa.
0: Certo, acabou. Eu estou só resumindo aqui as sessões eleitorais. Está aqui. Escola Terezinha Leite, na Rua do Cajueiro. Lá tem duas sessões, 21-182, no Centro Educacional João Paulo. Tem a sessão número 22-45, 23-43 e a 44, aqui na Rua Higino Ribeiro. E na creche Pequeno Príncipe tem a 40, 41, 46, aqui na Praça da Igreja Católica, tá bom? E no Emília Ferreiro, tem aqui 42, 78, 79, 183 e 123, tá bom? Aqui na Rua do Comércio, no centro, tá bom? Vamos aqui na 47, Terezinha Alves Rocha, aqui na Avenida do Comércio. Terezinha Alves Rocha, 47, 48, 49, 50, 51 e 110. Aqui no São Francisco, na Escola São Francisco, aqui na Rua Dom Pedro II, no bairro Salles. A número 3, a 25, a 169. Essa zoada aí é o Robson Júnior que está chegando, arrastou a carteira. Né? Tá aqui, olha, São Francisco de Assis, a 3, a 25, a 169, 91, 92, 94, 97, 116 e 128. São Francisco, na Rua Dom Pedro II, aqui no bairro Salles. Aqui a número 1 e a 122, aqui na Princesa Isabel, a 2, 184 e a 177 e a 157 aqui na Princesa Isabel, na Rua Eucalipso, no bairro da Piaba. Aqui na Unidade Sarney Costa, aqui também na Rua Higino Ribeiro, na Unidade Sarney Costa, temos a 27, 29, 30, 179, 88, certo? 88, a 150, 50, vamos aqui, na Sarney Costa, tá bom? Sarney Costa, 27, 29, 30 e 179, na Sarney Costa. José Pereira Amorim, a 88 e a 150, aqui na Rua do Comércio, no bairro do Trator, tá bom? José Pereira Amorim, Rua do Comércio, bairro do Trator, tá bom? Como eu falei, a Sarney Costa fica aqui na Regina Ribeiro, no bairro Novo, tá bom? Vamos aqui para Sarney Filho. Sarney Filho tem 52, 53, 173 na Sarney Filho, na Rua Cristo Rei, Monte Alegre. Sarney Filho, 52, 53, 172. No Santa Cruz, temos aqui 153 a 87, lá no Santa Cruz. Na quadra 13, tem a 149 a 125 na quadra 13. Na quadra 8, temos aqui a 143 a 165, lá na escola professora Maria Luzia, tá bom? Maria Luzia, lá na quadra 8. 115, Denésio Pereira, tá aqui. Denésio Pereira, é a 115, onde é que fica? Povoado Boa Vista, tá certo? Na Pelônia tem a 121 e a 160, tá bom? Na Pelônia. Na segunda quadra da B1, temos a 124, na terceira quadra da B1, temos a 168 e a 127, na terceira da BU. Temos aqui a 135, a 152, aqui na quinta quadra da B4. Tá? E na Pedreira 2 temos a 163, 138. Na quinta da quadra B5 temos a 151, a 120. Na segunda da B5 temos a 155 e a 141. Na quinta da B6 temos a 130 e a 161. Na Tancredo Neves temos a 126 e a 148. São as seções, tá certo? Aqui, a relação das seções aqui de Nova Olinda do Maranhão. Vocês fiquem ligados no programa do Cícero Ferraz. Com certeza amanhã ele trará mais informações para vocês. Vem aí o programa do Robson Júnior e a gente fica por aqui prometendo voltar amanhã com muito mais música, notícia, informações aqui dentro do nosso programa. Tchau, tchau.

Aí, gente, olha, 15 horas e 58, eu já tô indo embora. Tchau, tchau pra vocês. Amanhã eu volto. Amanhã eu volto com muito mais pra vocês. Como eu venho falando, eu não sei se realmente eu irei continuar com esse programa, né? Já falei, no dia que eu for sair, eu vou fazer um pequeno esclarecimento. Eu não vou sair daqui sem me despedir de vocês, tá bom? Mas quando eu for sair daqui, eu vou fazer um esclarecimento. Como foi que eu cheguei, por que eu estou saindo, porque vou falar tudo que vocês precisam saber, tá bom? Olha, 15h59. Tchau, tchau. Vem aí, Robson Júnior, não desligue o rádio.

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Alô, ouvinte, boa tarde. É, já está entrando no ar aqui na Rádio Show, mais um grande programa de audiência, programa Ritmo Quente. E através dessa programação, você vai ouvir a partir de agora música de todos os tempos e de todos os ritmos. E quem vai ficar aqui na sua companhia até as 5 horas da tarde é essa figura de sempre, Robson Júnior. E para você participar da nossa programação, é só você pedir seu sucesso preferido através do telefone do WhatsApp. Telefone para seu pedido musical é 9898-494-8524. E o número do WhatsApp para você pedir seu sucesso preferido é 9898-6062-498. Hoje é terça-feira, 29 de setembro de 2026. E a gente já iniciou o programa de hoje com sucesso de Brega e do cantor Delzimar dos Teclados.

Beleza, agora sim, na cidade de Nova Olinda são 16 horas e mais 10 minutos. Isso mesmo, são 16 horas e mais 11 minutos. Completou agora, né? 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Olha, atenção, Nova Olinda e região, vende-se duas casas de alvenaria. 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Vamos aí viajando com mais sucesso. Em Nova Olinda agora são 16 horas mais 14 minutos. E a gente toca agora uma seresta brega do cantor Valderi dos Teclados e Liliane. A gente vai tocar a música Meu Amor.

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Ok, estou de volta. Agora sim, na cidade de Nova Olinda, são 16 horas mais 25 minutos. São 16 horas e mais 25 minutos. Manda um alô especial aí para os ouvintes residentes aí no povoado de Monte Alegre. E também a gente abraça a galera é do povoado Santa Cruz. Olha aí, atenção, vende-se duas casas de alvenaria, localizado na rua Santo Antônio, no bairro da Piaba. 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Os interessados, é só procurar o senhor Júlio, residente aí na mesma casa, viu? 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Ele localizado na mesma casa que está disponível à venda. 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

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E aí, vamos viajando com mais sucesso? Vamos tocar uma belíssima seresta aí na voz do seresteiro maranhense Gelson Santos. E em Nova Olinda agora são 16 horas mais 29 minutos.

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0: Ok, estou de volta. Agora sim, na cidade de Nova Olinda, são 16 horas e mais 40 minutos. 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Manda um alô especial aí para o senhor João do Edgar e Família, residente aí na Rua do Coromessa, esquina aí com a Rua dos Americanos. E também manda um alô especial para a Maura e Família, residente na Rua das Neves, no Bairro Salles. E também no Bairro Salles, a gente abraça aí seu Domingo Leão e Família, residente aí na Rua Salles. Vai também um alô especial aí para o senhor Sandro Régio, residente aí na Rua Manuel Balbino, no Bairro Salles. Olha, atenção, vende-se duas casas de alvenaria localizado na Rua Santo Antônio, no, é, em frente aí, fica bem em frente o Baco Puaçu, no bairro da Piaba. Os interessados, é só procurar aí o senhor Júlio, o proprietário dessas casas, viu? Repetindo aqui, vende-se duas casas de alvenaria localizado na Rua Santo Antônio, em frente o Baco Puaçu, no bairro da Piaba. Alguém interessado de comprar essas duas casas, é só procurar aí o senhor Júlio, residente aí na mesma casa, viu? 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Agradeço pela preferência, o senhor Assis e família. 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Vamos tocar aí sucesso Luz do Sol, na voz de Wagner Santos. Em Nova Olinda são 16 horas e mais 44 minutos.
1: Wagner Santos, volume 6.

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O que? Estou de volta. Agora sim, na cidade de Nova Olinda, são 16 horas mais 55 minutos. Mando um alô especial para os ouvintes residentes aí na cidade de Araguanã do Maranhão. E também, gente, abraça a galera residente aí na Curva da Linha, também do povoado do Boa Vista e também do povoado Quadra Boa Esperança. E também, gente, abraça os ouvintes aí do povoado 200, também do povoado do Café da Mata. Mando também um alô especial para os ouvintes residentes. É no povoado da Quadra Nova. Na Quadra Nova vai um alô especial para o senhor Pelado e também para a família dele. Aí na Quadra Nova. 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Repetindo aqui o aviso: vende-se duas casas de alvenaria residente na Rua Santo Antônio. 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Os interessados é só procurar o senhor Júlio. Ele reside na mesma residência que está disponível à venda. 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Vamos atender aqui o pedido do ouvinte Zé Vieira. Zé Vieira participa da programação. Ele pede um belíssimo sucesso Esperando na Praça de Robson Júnior e ele oferece essa belíssima música para todos que estão na sintonia da nossa programação. Então o programa chegou ao final. Mais uma vez a gente agradece a Deus por mais uma tarde de trabalho. Eu estarei de volta para fazer essa mesma programação para você amanhã a partir das 4 horas da tarde. Portanto, boa tarde a todos e até amanhã, se Deus quiser.

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talvez você não consiga ver. Talvez seja grande demais para que os teus olhos naturais vejam. Mas eu quero pedir agora, quero fazer um ato profético com você. Feche os teus olhos. Pense agora na promessa de Deus que você tem esperado. Pense agora na promessa de Deus que você tem chorado, que você tem clamado. Qual é a promessa do Senhor para a tua vida, meu amado? Eu queria que você agora começasse com os teus olhos da fé. Eu queria que você começasse a ver essa promessa se cumprindo. Será que você consegue ver com os teus olhos da fé? Com os teus olhos espirituais, começa a ver a promessa se cumprindo. Começa a ver a porta se abrindo, meu amado.

0: Glória a Deus. 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
1: Ele mesmo, com você. Ah, eu te garanto que não. A única climatização é o que tem aqui. É o que tem aqui no espaço, no estúdio aqui da Central de Notícias Brasil. Aí eu te garanto, aí tem frescura suficiente para que a gente possa trabalhar realmente com aquela condição que é inseparável a todo bom trabalhador. Vamos seguindo em frente, vamos seguindo em frente. Está só começando aqui o seu Ronda Central. Alerta Maranhão, alerta é o Ronda Central na rádio do seu coração. No áudio e sonoplastia, não é o Jaime Chaves, o malvadão do Maranhão. Hoje não. Sim, o permanente piloto de avião aqui do Maranhão, Luan Victor.
2: Cala a boca e escuta o som do meu Corsa aí.
1: Aterriza, meu irmão. Aterriza, namorador. E o Ronda começou. A produção e a apresentação é com nós.
0: Jonas Mendes.
1: Eu e você e todos nós juntos seguindo.
3: Careca. Você sabe que eu não gosto de homem careca.
1: Vamos seguindo nesta terça-feira, 29 de setembro de 2026. Dia que inicia a carência de prisão na eleição, ou seja, não vai te afobando não. Nem tudo você vai poder fazer e passar despercebido.
4: Não, nada
1: a ver. Entre aspas, presta atenção. Mande sua mensagem de texto pelo 988.
2: Eu sou ladrão, rapaz.
1: Ah, se tu é ladrão, então diz a tua especialidade aí. Diz logo a tua especialidade. Se tu é o ladrão descuidista, tu é o ladrão, aquele mão leve, o mão de veludo, aquele que adormece a vítima, que nem percebe quando... presta atenção, aí já não tem mais nada no bolso mais, já levaram o celular, já levaram a porta-célula, então esse aí é o ladrão, o bandido adormecedor, esse aí é o mão leve, mão de veludo, que não faz barulho e não incomoda na hora de agir com ato criminoso em cima da vítima. Atenção para os destaques de hoje. Operação prende foragido e galos de briga. Tiroteio acaba com ferido e um morto. Acusado de assalto a carro forte é preso.
5: Isso é uma vergonha.
1: Eleitor livre de prisão, entre aspas. Com esses e outros assuntos, está no ar o seu Ronda Central.
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1: Torá, já sabe, você já sabe, vamos, exatamente, vamos seguindo em frente com a proteção divina. Eita, meu Deus do céu, quando imaginávamos que tudo estava tranquilo, calmo, no apagar das luzes, me aparece o Instituto Médico Legal de São Luís e o ICRIM informando e reafirmando uma vítima de arma de fogo, resultante do tiroteio aqui na região metropolitana de São Luís. E quem tem os detalhes é ele, o repórter Roberto Ramos. É com você, Roberto.
2: Um homem morreu e outro ficou ferido após serem atingidos por disparos de armas de fogo na Avenida 4, no bairro Maiobão, em Passo do Lumiar, na região metropolitana de São Luís. O crime aconteceu por volta das 4h30 desta terça-feira. A dupla estava em uma motocicleta e com eles foi encontrado um simulacro de arma de fogo. O sobrevivente foi encaminhado a uma unidade hospitalar. As identidades dos homens não foram levantadas até o momento. Equipes da Polícia Militar e do Instituto Médico Legal foram mobilizadas para atender a ocorrência. A presença do simulacro de arma de fogo levanta a suspeita de que a dupla estava cometendo crimes na região. Não há informações sobre a possível motivação ou localização dos responsáveis pelos disparos. Central de Notícias Brasil, Roberto Ramos.
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1: Alerta, alerta, Maranhão! Operação da PRF recupera carros aqui no Maranhão. A Polícia Rodoviária Federal recuperou 2 carros roubados e apreendeu um terceiro com adulteração aqui no Maranhão. Fiscalizações que aconteceram tanto aqui em São Luís como em Imperatriz resultaram em 3 pessoas levadas para a Polícia Civil. O primeiro caso foi na BR-135, aqui na capital maranhense, um carro com placa adulterada e restrição judicial. O motorista disse que recebeu o carro em Imperatriz para levar para a capital por R$ 800, de lá de Imperatriz para chegar até aqui. Quer dizer, você vai calcular, quer dizer, em média aí, R$ 100 a cada 10 quilômetros, não, a cada 100 quilômetros, porque de lá de Imperatriz para cá dá em torno de 800 quilômetros, né, de distância. Então, ele disse aqui, o motorista, que recebeu esse valor de R$ 800 para trazer o carro de lá da região Tocantina aqui na, até aqui na capital maranhense, recebendo R$ 800. Também em Imperatriz, a PRF achou um carro furtado em Mogi das Cruzes, interior de São Paulo, em março deste ano que aconteceu isso aí. O motorista disse que comprou há 4 meses numa troca com mais R$ 30 mil. E na BR-010, outro carro adulterado, furtado em Feira de Santana, na Bahia, foi encontrado. Isso aí aconteceu em outubro do ano passado. Todos os casos foram direto para a delegacia de polícia lá da região e todos eles vão responder por adulteração e receptação. Vamos acionando ela, a companheira Tereza Cristina. Operações, tem prisões e apreensão de animais silvestres aqui na capital maranhense, em São Luís e em Timor. É com você, colega Tereza.

0: Muito bem, adorei essa chamada aí.
1: Preso em flagrante com suspeita de tráfico de drogas na manhã dessa terça-feira durante uma operação no bairro Andiroba, zona rural. Os policiais apreenderam drogas, dinheiro, celulares, veículos, animais silvestres e material para acondicionamento dos entorpecentes. Já em Timon, a Polícia Civil realizou nessa segunda uma operação no bairro Parque São Francisco que resultou na prisão de dois foragidos da justiça e de um homem suspeito de manter uma rinha de galos. Durante a ação foram apreendidos 36 galos de briga e 9 pássaros silvestres. Um dos foragidos era procurado por roubo e o outro tinha mandado de prisão por roubo à mão armada. O responsável pelo imóvel onde os animais foram encontrados foi conduzido à central de flagrantes para os procedimentos cabíveis. Central de Notícias Brasil de São Luís, Tereza Cristina.
2: Jonas Mendes.
0: Alerta, alerta, alerta, Maranhão! Tentativa de homicídio, a facada no bairro Santana, lá em Coelho Neto. Meu Deus do céu, isso foi na Avenida Santana, na cidade de Coelho Neto. A vítima foi o Francisco José de Souza. Ele foi atingido com uma facada na altura do abdômen. Pasme, a faca ficou alojada no abdômen da vítima. E aí precisou da presença do SAMU, que socorreu imediatamente.

0: aí quase que morre. É, rapidinho. Ei, Luan, calma aí, meu irmão. Aterriza, aterriza. Rapidinho, só um intervalo. A gente volta já aqui com você.
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1: Já sei, isso aí é o efeito da extinção do Tigrinho, é por isso que tu tá doidão assim, viajando, aterriza. É o segundo momento aqui do Ronda Central aqui para você. Aí, Luan Victor, olha, presta atenção, Luan, olha que coisa é essa.
2: Posso
1: aqui.
2: Posso te ligar agora?
1: Não, para mim não, eu já te avisei, Luan, te sai das intimidades particulares dos amigos, dos colegas. Eu vou saber aí de quem é esse WhatsApp que tu tá lançando a mão. Até pouco tempo você estava direto mexendo nas coisas que não deveriam mexer, de responsabilidade intimamente do meu amigo Jaime Chaves, o malvadão do Maranhão. 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E você que calma, com briga não. 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
1: 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Olha, eu te alegra muito, Luan, porque a alegria de pobre, tu sabe que dura pouco. Um homem de 39 anos de idade, condenado por um crime de estupro que aconteceu em Floriano, lá no estado do Piauí. Ele foi preso na noite de ontem, aqui na cidade de Timon, aqui no Maranhão. Ele foi localizado lá no bairro Joia. Quer dizer, não teve outro local para ele se esconder. Ele apronta lá no Piauí e corre aqui para o Maranhão. E de acordo com a Polícia Civil, o mandado de prisão contra o homem foi expedido pela vara de execuções penais lá de Teresina devido uma condenação por crime de estupro ocorrido em 2018. E não disseram aqui o nome dele, rapaz. No momento da abordagem, a polícia encontrou até calcinhas. Olha, mas é vergonhice isso, até calcinhas infantis na mochila, estava com ele. Após a prisão, ele foi encaminhado para a central de flagrantes de Timon e em seguida para o presídio, e ele deve passar por audiência de custódia ainda hoje, terça-feira, e posteriormente será recambiado para o sistema prisional do Piauí. É, ainda segundo a Polícia Civil, o homem também já foi preso no Piauí, suspeito do crime de tentativa de homicídio em 2016. Eu só acho errado aqui, viu, meus amigos aí? Porque não divulgaram o nome dele aqui, tem que dizer o nome desse elemento. Alerta, alerta, Maranhão! Alerta! Olha a notícia nacional aqui no Ronda Central. Bets na mira do STF, a Associação Nacional de Jogos e Loterias, Instituto Brasileiro de Jogo Responsável, entraram ontem, segunda-feira, no STF pedindo, sabe o quê? A suspensão da medida provisória que foi assinada aí pelo presidente da República, o Luiz Inácio, proibindo o funcionamento das bets aqui no Brasil. A medida provisória, você sabe, né, que foi assinada na última sexta-feira, e proíbe em todo o país a exploração e oferta de publicidades das apostas e cota fixa. Rapaz, isso aí tá dando dor de cabeça, tá dando problema, que tem facções assim, que aquelas torcidas organizadas estão sendo nem de que forma incentivadas e motivadas, estão tentando tumultuar e tentar exatamente evitar que isso não venha a seguir em frente. Então, olha, presta atenção aí, o que eu vou dizer para você. As apostas com cota fixa, as plataformas já estão impedidas de receber novas apostas. As entidades dizem que a medida foi que está causando prejuízo bilionário para quem investiu no marco regulatório, aprovado pelo próprio Congresso. Alegam ainda que desvio de finalidade, falta de urgência para editar a medida provisória. Rapaz, e a bronca está lá na mão do ministro Luiz Fux. Luiz Fux, que pediu 72 horas para se manifestar antes de qualquer decisão. Ó, meu Deus do céu, rapaz, a medida tem valor aí de 60 dias, prorrogável por mais 60 e precisa ser aprovada pelo Congresso. Mas foi assinada aí pelo presidente Luiz Inácio Lula da Silva. Alô, minha colega Taliana Luiz, investigado por assalto a carro forte, foi encontrado preso aonde, minha colega? É com você. Merece, essa aí também merece, essa aí também merece. É lutadora, trabalhadora.
2: A Polícia Civil do Maranhão prendeu no domingo, em Rondônia, um dos investigados pelo assalto a um carro forte ocorrido no dia 13 de agosto na cidade de Capinzal do Norte, no Maranhão. Na ocasião, o carro forte foi alvo de uma explosão nas proximidades do povoado Santa Rosa, na BR-135. Segundo informações divulgadas inicialmente pela polícia, o veículo não transportava dinheiro no momento da explosão. Imagens que circularam nas redes sociais, no entanto, mostraram uma ação criminosa contra o carro forte e indicaram que os suspeitos teriam conseguido acessar o compartimento de valores antes de fugir. Agora, um dos investigados foi localizado. Segundo a Polícia Civil, após o crime, ele deixou o Maranhão e seguiu para o estado de Rondônia, onde foi preso. A prisão foi realizada por equipes da Delegacia de Combate a Roubos a Instituições Financeiras, da Superintendência Estadual de Investigações Criminais, com apoio da Força Integrada de Combate ao Crime Organizado de Rondônia. Durante as investigações, os policiais conseguiram localizar o suspeito e cumprir a ordem judicial de prisão. De acordo com as investigações, o homem teria atuado no apoio logístico da ação criminosa e acompanhado outros suspeitos em deslocamentos relacionados à preparação e execução do assalto. A participação direta dele no roubo ainda está sendo investigada. A Polícia Civil continua as diligências para identificar outros envolvidos e esclarecer toda a estrutura utilizada no ataque ao carro forte. Após os procedimentos legais, o preso ficará à disposição da Justiça. Central de Notícias Brasil, Taliana Luiz.
1: Jonas Mendes. Ele mesmo, eu e nós, todos juntos aqui com ele, o voador, o piloto permanentemente comandando a nave aqui na Central de Notícias, ele sempre tá por cima. E quando a gente chega, ele aterriza novamente, aterriza, voador.
4: Rapaz, tu sai de problema.
1: Ah,
4: rapaz,
1: lá vem tu. No horário do almoço, faz procura almoçar, meu irmão.
4: O problema que tá caçando é tu, rapaz.
1: Nós estamos trabalhando, tu vem te meter aqui no serviço da gente. Eita, você não é uma mala só, você é várias malas sem alça.
5: Uma ameaça foi detectada.
1: A ameaça tá entre aqui a mesa de áudio e a cadeira. Me disseram agora aqui, Luan Victor, esse cara tá danado, esse cara tá perigoso. Agora, certamente, vai lá na madrugada, lá no João Paulo, na feira, lá tu, aí você vai vender e vender por quantidade. Chegue lá 3 da manhã, não chegue depois porque o vendedor chega cedo por lá e o comprador também. E o Luan, eu vou te falar, Luan, e tu vai viver de que agora? Aquela tua orgia, né? Ficava aí esbanjando pela cidade com esse carrão de luxo, chegava nos bares, nas lanchonetes, deitando e rolando, comendo ovo e arrotando caviar, frango. E agora? Com essa mordaça aí no tigrinho, com a assinatura da medida provisória, como é que tu vai fazer aí o que tu fazia, a tua ostentação com teu carrão cheio de mulher, Ei, rapaz, é por isso que tu tá triste.
6: Tá ignorando.
1: Ah, mas essa é tua cara aí é de fome e é de tristeza, hein, Luan?
6: Tu tá.
1: Tu deve não ter gostado. Não fica com essa tua cara feia aí pra mim, porque cara feia pra mim é sinal de fome. É quando o cara tá com fome, a cara fica feia mesmo. Olha, acidente, meu Deus do céu, uma mulher de 55 anos de idade morreu após um acidente entre duas motocicletas no sul do Maranhão, lá na cidade de Balsas. E, inclusive, uma câmera de segurança, ela registrou o momento da batida. O acidente aconteceu no bairro São Luís, lá em Balsas. A vítima foi identificada como Eliane Tavares. Ela estava na garupa da motocicleta conduzida pela filha, identificada como Juliana Tavares, de 25 anos de idade. Você imagina agora como é que está a mente, o pensamento, né? A cabeça da filha dela. Já tivemos situações parecidas aqui na região metropolitana, como essa aí. Teve um caso aqui de uma autoridade do legislativo, que o filho estava dirigindo o carro, houve o acidente e quem morreu foi o pai. De lá para cá, meu amigo, eu imagino que esse cidadão também nunca mais teve sossego psicologicamente. O cara não fica, a pessoa não fica legal. A minha colega tá chegando aqui, Thaís Brusaca. Funcionário de academia é preso suspeito de entregar a vítima assaltante. Quer dizer, rapaz, o cara trabalha na academia e aí, em vez de ajudar a defender a clientela, o cara faz é se associar com um bandido. Vamos ouvir aí o relato da Thaís Brusaca.
7: Um funcionário terceirizado de uma academia foi preso nesta segunda-feira em São Luís, suspeito de repassar informações para um assalto contra um estudante de direito na Coama. O jovem foi baleado na saída da academia em 1º de setembro e precisou ser hospitalizado. Segundo o delegado Rodrigo Alonso, o suspeito, identificado como Carlos, trabalhava no local havia cerca de um ano. Ele teria visto o cordão de ouro usado pelo estudante e informado aos comparsas o horário em que o jovem costumava sair. Outros dois suspeitos foram presos em 9 de setembro no Parque Timbiras. A polícia encontrou a motocicleta usada na ação na casa de um deles. Com a nova prisão, três pessoas foram detidas pelo caso. A Polícia Civil informou que Carlos já tinha passagem por porte ilegal de armas de fogo. A investigação continua para apurar se ele repassou informações para outros assaltos na região. Central de Notícias Brasil, Thaís Brusaca.
8: Jalber Pereira.
1: É, cabra bom esse aí, cabra bom. É verdade, esse aí. Rapaz, Luan, eu vou te falar, tu tá querendo arrumar alguma coisa com alguém. Eu te pergunto, tu já almoçou? Claro que ainda não, né? Porque eu não sei como é que foi teu dia hoje e tal. Mas, e aí eu te pergunto, tu tá sem dinheiro? Tá liso?
9: É.
1: Rapaz, tu tá elogiando muita gente grande aqui hoje, nesse programa. Rapaz, esse Luan, eu vou te falar. Esse menino aí tem que dormir. Atenção, vamos nessa, vamos seguindo. Porque, olha, tem gente aí soltando fogos com essa notícia aqui. Eleitores não podem ser presos a partir de hoje, terça-feira, dia 29. Agora eu te pergunto, é entre aspas essa determinação aqui, tá bom? Essa proteção é entre aspas, porque eu lhe pergunto, qual a justiça que vai permitir que você vá assaltar alguém? Isso de repente vai ser um risco no período da eleição. O cara que vai cometer um homicídio, um feminicídio. Ué, então, é entre aspas, nem tudo. Epa! Você aí, ó, que pensa em fazer o mal, não fique alegre achando que a justiça eleitoral vai lhe proteger de cometer determinado delito com a gravidade ladrão, dos que eu falei aqui. São situações específicas. Vamos ouvir aí o que relata aí a Priscila Terezo.
10: Eu sou ladrão, rapaz. Eu não gosto de trabalhar, eu sou ladrão.
1: Pois é, e o teu caso aí também é diferente. Não vai roubar, porque tu vai pra cadeia.
6: De hoje até 6 de outubro, nenhuma eleitora ou eleitor poderá ser preso ou detido. As exceções previstas no Código Eleitoral Brasileiro são os casos em flagrante delito ou devido à sentença criminal condenatória por crime inafiançável ou ainda em caso de descumprimento de salvo-conduto emitido pela Justiça Eleitoral. O salvo-conduto é uma medida em favor de eleitora ou eleitor que sofrer violência, moral ou física, na sua liberdade de votar ou pelo fato de haver votado. Em relação às candidatas e candidatos que disputam domingo o primeiro turno das eleições gerais, a restrição de prisão já está valendo desde 19 de setembro e também vai até 6 de outubro. As urnas ficarão abertas das 8 da manhã às...
1: É aí, entendeu a mensagem, né? Não, não é tudo, não é tudo. Não vai te afobando aí, metendo a mão no jarro, fazendo o que não der.

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2: 6h42.
3: Mais uma do homem, tá? Ele mesmo.
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3: 6:59.

0: horário nacional, 18 horas, 59 minutos, 30 segundos.
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3: Olá, boa noite.
2: Boa noite para você que nos acompanha em todo o país.
3: Terça-feira, 29 de setembro de 2026.
2: Vamos aos destaques do dia.
3: Trabalho e emprego.
2: População ocupada ultrapassa os 103 milhões de pessoas de junho a agosto.
3: Um índice de 58%, segundo dados do IBGE.
2: E de acordo com o CAGED, foram criados em 2026 mais de 1 milhão e 1.000 postos de trabalho. Graziela Mendonça.
4: Segundo dados do novo CAGED, o Cadastro Geral de Empregados e Desempregados, foram 166 mil novas vagas de trabalho de carteira assinada criadas em agosto deste ano.
3: O governo pede retirada do ar de mais de 5 mil sites de apostas ilegais.
2: E a ação contra bets irregulares remove 390 páginas e perfis das redes sociais. Luana Karen.
5: Ainda como parte das medidas de combate às bets, as lojas de aplicativos foram notificadas para a retirada de 186 apps até o dia 6 de outubro.
3: E vamos falar hoje sobre a prova de vida do INSS.
2: Atualmente é feita de forma automática com cruzamento de dados oficiais.
3: E uma outra oportunidade para a comprovação é comparecer às urnas durante as eleições.
2: Quem vai dar os detalhes é a presidente do INSS, Ana Cristina Silveira.
6: TSE, que tem uma base que é consolidada, conseguem fazer, após a votação, enviar esses dados para o INSS e com isso a gente consegue fazer a comprovação da vida e continuar com esse benefício ativo.
3: Hoje, na apresentação da Voz do Brasil, eu, Mariana Jungmann e Luciano Seixas.
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3: Desde a publicação da medida provisória que proíbe apostas online no Brasil, na última sexta-feira, foram intensificadas as ações de combate à prática.
2: Bloqueio de sites, remoção de sites e perfis, retirada do ar de aplicativos e conteúdos de publicidade.
3: Os detalhes foram apresentados em uma coletiva de imprensa hoje em Brasília.
5: Em três dias, entre 27 e 29 de setembro, após a edição da medida provisória que proíbe as bets no Brasil, o Ministério da Justiça e Segurança Pública encaminhou à Anatel o pedido de bloqueio de mais de 5.200 sites ilegais de apostas. Quase 400 páginas e perfis em redes sociais tiveram remoção solicitada. De acordo com o secretário nacional de Segurança Pública, Chico Lucas, a medida permitiu aos órgãos competentes seguir o rastro do dinheiro movimentado pelas casas de apostas.
7: Nós não tínhamos instrumentos legais para ir atrás do dinheiro. A MP trouxe obrigações às instituições financeiras, o Banco Central já regulamentou duas resoluções e essas resoluções permitem que nós possamos ir atrás de para onde vai o dinheiro. Isso representou, nos três primeiros dias, uma queda do número de PIX, da ordem de 10% dos PIX realizados no Brasil, que muito provavelmente eram PIX que iam para instituições de jogos.
5: Ainda como parte das medidas de combate às bets, as lojas de aplicativos foram notificadas para a retirada de 186 apps até o dia 6 de outubro. Plataformas de redes sociais também foram notificadas para retirar qualquer conteúdo de publicidade relacionado a apostas de cotas fixas e bets. Segundo o secretário nacional de Direitos Digitais, Vitor Fernandes.
8: Em até 10 dias, que foi o prazo dado pela medida provisória, oficiou 8 grandes plataformas de redes sociais para que sejam retirados todo e qualquer conteúdo de publicidade relacionadas às apostas de cota fixa, às bets. Porque aqui é a porta de entrada para que os apostadores consigam acessar esses serviços.
5: Para reforçar a fiscalização contra os sites de apostas, foi regulamentado o Comitê Interinstitucional de Fiscalização da Exploração e da Publicidade Ilegal de Apostas de Cota Fixa. O colegiado será composto por 15 representantes de órgãos federais e vai articular as ações das autoridades competentes para a prevenção, a fiscalização e a repressão a essa prática. Reportagem Luana Karen.
2: O Ministério do Trabalho e Emprego divulgou hoje os dados do novo CAGED.
3: O levantamento do mês de agosto mostra a criação de quase 166 mil postos formais de trabalho no mês.
4: Foram 166 mil novas vagas de trabalho de carteira assinada criadas em agosto deste ano, segundo dados do novo CAGED, o Cadastro Geral de Empregados e Desempregados. Os números mostram ainda que nos primeiros 8 meses do ano, o Brasil já alcançou mais de 1 milhão e 134 mil novos postos com carteira assinada, o que representa um crescimento de 2,41% em relação ao mesmo período de 2025. Todos os setores da economia tiveram aumento no emprego formal, como detalha o ministro do Trabalho e Emprego em Exercício, Francisco Macena.
9: Em agosto, o maior crescimento do emprego formal ocorreu no setor de serviços, que gerou 110.346 postos de trabalho. A construção apresentou o segundo maior saldo positivo, com a geração de 20.848 postos formais de trabalho. A indústria manteve um crescimento, que já vem mantendo, inclusive, já há alguns meses, que indica, inclusive, um crescimento de emprego mais estruturado.
4: Das 27 unidades federativas, 24 tiveram saldo positivo no emprego formal em agosto. Destaque para São Paulo, que criou mais de 42 mil vagas, seguido por Rio de Janeiro e Pernambuco. Com locução de Graziela Mendonça, reportagem Gabriela Noronha.
2: E o IBGE divulgou hoje os dados de ocupação da Pesquisa Nacional por Amostra de Domicílios.
3: No trimestre encerrado em agosto, os dados mostraram que a população ocupada foi de 103 milhões de pessoas no trimestre de junho, julho e agosto.
10: A taxa de desocupação ficou em 5,3% no trimestre encerrado em agosto, uma queda de 0,3% na comparação com o trimestre encerrado em maio. Os dados são da Pesquisa Nacional por Amostra de Domicílios Contínua, a PNAD Contínua, divulgada pelo IBGE. Hoje, o Brasil tem cerca de 5 milhões e 800 mil pessoas desempregadas, uma redução de 4,6% em relação ao trimestre anterior. Já a população ocupada chegou a 103 milhões e 500 mil trabalhadores, o que representa um nível de 58,9% entre as pessoas em idade de trabalhar. O rendimento médio habitual dos trabalhadores ficou em R$ 3.777. De acordo com o analista da PNAD Contínua, William Kratochil, os setores da indústria e da construção ajudaram a impulsionar os resultados.
11: Essa redução foi motivada pelo aumento da ocupação na indústria. Teve, depois de um longo período de estagnação ou queda, volta a crescer, acompanhado também do setor da construção, que na construção de edificações aumentou bastante o número de contratações.
10: A pesquisa também mostra que o número de trabalhadores do setor privado com carteira assinada, sem contar os empregados domésticos, chegou a 39 milhões e 500 mil pessoas no trimestre. Realizada pelo IBGE, a pesquisa acompanha regularmente o mercado de trabalho e as condições de vida da população no país. Reportagem Luciana Colares de Holanda.
2: qualidade da carne de aves e o mel produzidos no Brasil foi aprovada pela União Europeia, segundo relatório publicado nesta segunda-feira.
3: De acordo com o parecer, o sistema de produção do país atende a todos os requisitos sanitários.
2: Com a decisão, o Ministério da Agricultura e Pecuária afirmou que não há mais impedimento técnico para que o Brasil volte a exportar carne de aves e mel para o bloco europeu.
3: A decisão é resultado de uma auditoria realizada por autoridades sanitárias que visitaram estabelecimentos brasileiros entre os dias 24 de agosto e 4 de setembro.
2: O governo federal solicitou que o relatório seja incluído na pauta da comissão responsável pela decisão final, agendada para 20 e 21 de outubro, e aguarda as etapas administrativas para a inclusão do país na lista de fornecedores do bloco.
3: E atenção, gestores de microempresas e empresas de pequeno porte.
2: Está valendo o novo prazo para quem quer aderir ao Simples Nacional em 2027.
3: A empresa que optar pelo Simples poderá fazer a solicitação até dia 15 de outubro de 2026.
12: O Comitê Gestor do Simples Nacional ajustou os prazos para as empresas que querem entrar ou retornar ao regime em 2027. A solicitação deve ser feita até 15 de outubro de 2026, com efeitos a partir de 1º de janeiro de 2027. Se houver débitos ou outras pendências que impeçam a opção, a regularização poderá ser feita até 30 de outubro. Já as empresas que permanecerem no Simples Nacional e quiserem recolher o IBS e a CBS pelo regime regular, vão ter outro prazo. A escolha poderá ser feita até 30 de outubro de 2026, também com validade a partir de 1º de janeiro de 2027. Essa alternativa está relacionada à reforma tributária e permite que esses tributos sejam apurados fora do documento de arrecadação do Simples Nacional. Os dois procedimentos podem ser cancelados entre 3 de novembro e 20 de dezembro de 2026. Por isso, é importante não confundir as escolhas. Uma define o enquadramento da empresa no Simples Nacional em 2027, a outra trata especificamente da forma de recolhimento do IBS e da CBS. Claudimário Carvalho, para a Voz do Brasil.
2: Próximo domingo, milhões de brasileiros vão às urnas escolher seus candidatos.
3: E esse exercício de cidadania, aposentados, pensionistas e beneficiários do INSS podem aproveitar o momento. Ele vai servir também como prova de vida.
2: A presidente do Instituto, Ana Cristina Silveira, nos concedeu entrevista e explica o porquê a prova de vida é necessária, como ela é feita normalmente e como a troca de informações com a Justiça Eleitoral vai ajudar nessa tarefa. Acompanhe.
3: Presidente, bem-vinda à Voz do Brasil mais uma vez, um prazer ter a senhora conosco. Para a gente falar então de prova de vida do INSS, né? A gente queria então que a senhora começasse explicando por que que a prova de vida é necessária e como que ela é feita atualmente.
13: Olá, Mariana, olá, Luciano, olá, ouvintes da Voz do Brasil. É um prazer estar aqui com vocês para falar de um tema tão importante que é a prova de vida no INSS. A prova de vida ela é importante, é um procedimento feito anualmente pelo INSS para evitar fraudes, para evitar que o INSS pague benefícios a pessoas que já faleceram. E hoje o INSS faz isso, uma busca dos segurados nas bases de dados governamentais e públicas. Então, não precisa o segurado, via de regra, fazer a prova de vida. Então, o INSS age proativamente buscando esses dados nas nossas bases governamentais. E essa informação ela é muito importante porque, anualmente, nós neste ano a gente precisa comprovar a vida de 38 milhões de brasileiros, de segurados do INSS. A gente já conseguiu comprovar 25 milhões e a gente ainda falta comprovar 13 milhões de vida desses segurados. E como é que é feito isso? Com um batimento dos dados das bases governamentais públicas em relação aos segurados.
2: Daqui a poucos dias nós teremos aí o primeiro turno das eleições gerais no Brasil, né? E o INSS vai aproveitar a presença do eleitor na urna como prova de vida, né? Como é que funciona essa interação? É o TSE que fornece essa informação para o INSS?
13: Isso mesmo. É mais uma forma de comprovação da vida desse segurado. Então, o TSE, que tem uma base que é consolidada, que é uma base que é importante, eles conseguem fazer, após a votação, enviar esses dados para o INSS e, com isso, a gente consegue fazer a comprovação da vida e continuar com esse benefício ativo.
3: Agora, é importante aqui a gente destacar, né, que o voto é um exercício de cidadania, mas se a pessoa não for votar por algum motivo, inclusive por não ser obrigada, né, no caso das pessoas com mais de 70 anos, existem outras formas de comprovação de vida, né, presidente? Ou seja, se a pessoa perder a oportunidade no voto, ela não vai ter o benefício ou a aposentadoria dela suspensa por isso?
13: Essa pergunta é muito importante. A finalidade dessa conversa aqui não é criar pânico. Então, se os nossos segurados, os beneficiários, não forem votar, temos diversas outras formas de fazer o batimento desses dados. Através, por exemplo, do CadÚnico único, de um comparecimento a uma perícia médica. Também, se eles não conseguirem fazer essa comprovação nos primeiros 10 meses após a última prova de vida, o INSS ainda notifica esse segurado para que, no prazo de 60 dias, eles possam comparecer a uma agência bancária onde eles recebem seu benefício ou fazer um acesso no meu INSS através da biometria.
2: Só reforçando, presidente, quem votar, então, não precisa fazer prova de vida por um ano.
13: Isso mesmo. A prova de vida no INSS, ela vale por um ano. E durante esse um ano, o INSS vai buscando os dados na base governamental para evitar que o segurado precise fazer algo para comprovar. A gente só vai solicitar essa comprovação se não conseguir encontrar dados nas bases públicas.
3: Agora, o que acontece quando a pessoa não faz a prova de vida? Ou seja, vocês buscam ali alguma movimentação que comprove que ela esteve viva, né, nesse período de um ano, estava viva. E o que acontece quando não é encontrado isso? O benefício dela é suspenso imediatamente? Ela é convocada a comparecer? Como é que funciona?
13: Primeiro, a prova de vida, ela é para benefícios de longa duração. Então, benefício por incapacidade, benefício assistencial, aposentadorias e pensões. Então, se o segurado, durante os 10 meses da última prova de vida, não fizer nenhuma ação, por exemplo, um empréstimo consignado com biometria, ou não fizer um CadÚnico, o INSS ainda faz a solicitação. Em 60 dias, ele não comprovando, a gente bloqueia o benefício, suspende temporariamente, mas assim que o segurado faz a prova de vida, esse benefício ele é reativado automaticamente, sendo pago todos os atrasados. Então, não há perda para o segurado, isso é bom para deixá-los tranquilos.
2: E é sempre bom lembrar dos golpes, né, presidente? Se a pessoa receber algum contato solicitando dados pessoais, identificação facial, biométrica, e achar alguma coisa suspeita, como é que ela pode se informar se se trata mesmo do INSS?
13: A primeira coisa que precisa ser feita é ligar para 135 de segunda a sábado, de 7 às 22 horas, para ter certeza que foi o INSS, ou entrar no aplicativo Meu INSS, onde tem lá um serviço, prova de vida, que ele pode verificar quando foi feita a última prova de vida e se está devendo essa informação. E, nessa pergunta, é importante frisar que o INSS não envia links, que o INSS não pede dados. Então, o segurado que recebeu uma mensagem do WhatsApp, um SMS, um e-mail com links, é bom não clicar e entrar diretamente em contato com o INSS.
3: Sempre bom a gente reforçar aqui. Central 135, você diz que aí do seu telefone 135, o aplicativo Meu INSS, que também é possível baixar em qualquer plataforma, né, presidente?
13: Isso mesmo, e que tem um serviço específico lá, muito claro, onde o segurado pode ter certeza se a informação do pedido da prova de vida é verdade ou não.
3: Muito bem, nós conversamos com Ana Cristina Silveira, presidente do INSS. Muito obrigada, presidente, pela sua entrevista à Voz do Brasil.
13: Obrigada, e é importante dizer que não criem pânico. Se for possível, votem para fazer sua prova de vida, mas há outros meios também de fazer a comprovação.
3: A conta de luz virá sem cobrança extra em outubro.
2: Isso porque a bandeira tarifária será verde no próximo mês.
14: A conta de luz terá bandeira verde em outubro. Com isso, os consumidores não terão cobrança adicional da bandeira tarifária no próximo mês. A mudança da bandeira amarela para a verde foi confirmada pela Agência Nacional de Energia Elétrica, a ANEEL. Segundo a agência, o aumento das chuvas nas regiões sul e sudeste ajudou a estabilizar o nível dos reservatórios das hidrelétricas. Com condições mais favoráveis para a geração de energia, será possível reduzir o uso de fontes mais caras, como as usinas termoelétricas. O sistema de bandeiras tarifárias indica, mês a mês, as condições e os custos da geração de energia no país. Na bandeira verde, não há acréscimo na conta de luz. Entenda como funcionam as bandeiras em gov.br/ANEEL. Thaísa Vitória para a Voz do Brasil.
3: Cerca de 2.500 indígenas Yanomami, em Roraima, recebem até amanhã médicos especialistas do Ministério da Saúde, sem precisarem buscar atendimento nos centros urbanos.
2: A expedição do SUS no Polo Base Surucucu realiza procedimentos entre exames e consultas nas áreas de pediatria, clínica médica e saúde da mulher.
3: Os atendimentos priorizam crianças com desnutrição e problemas respiratórios, além de gestantes, idosos com doenças crônicas e casos graves de malária nas mais de 30 comunidades da região.
2: Os serviços são oferecidos no Centro de Referência em Saúde Indígena Chapori Yanomami e nas áreas de difícil acesso.
3: A secretária de Saúde Indígena do Ministério da Saúde, Lucinha Tremembé, destaca a importância da nova expedição.
15: A ida dos especialistas para dentro do território é de suma importância para que mitigamos e chegamos aí a uma redução considerável de tempo de espera e, com isso, a redução de óbitos por causas evitáveis.
16: Dicas do Enem.
17: Oi, meu nome é Larissa Ferreira e a minha pergunta é: quantas redações eu devo treinar por mês?
18: Sobre redação, quem vai responder é o professor José Aguilera.
19: Você fazendo uma redação por semana, a cada 15 dias, em que você dialogue com um professor, com uma professora, que você reescreva a partir dos erros, limites, desvios que forem encontrados, está de bom tamanho. Escrever semanalmente é bom. Eu recomendaria, inclusive, para que, se você tem aí alguma limitação, um desafio para a escrita, se permita escrever pelo menos diariamente um parágrafo num caderninho seu, como foi o seu dia. Escreva um parágrafo somente dizendo: hoje o meu dia foi assim. Neste dia, observei tais coisas. O meu destaque para esse dia. Escreva um parágrafo pelo menos por dia para que você exercite a disciplina do parar, pensar e escrever.
18: É isso aí. Se prepare e acompanhe as nossas dicas toda terça-feira aqui na Voz do Brasil e também na radiogov.ebc.com.br.
2: Instituições interessadas em apresentar projetos pela Lei de Incentivo ao Esporte vão ter até o dia 18 de outubro para apresentarem as propostas.
3: Os detalhes vamos ouvir agora na reportagem de Cleide Lopes.
20: A Lei de Incentivo ao Esporte permite que pessoas físicas e empresas destinem parte do imposto de renda devido para financiar projetos esportivos e paradesportivos. São projetos como o do Instituto Reação, no Rio de Janeiro, fundado há mais de duas décadas pelo judoca e medalhista olímpico Flávio Canto.
21: Resolvi dar aula de judô sem saber ainda do alcance, da força, e fui percebendo rapidamente que era muito poderoso. O Reação hoje está em 10 polos, está em 5 estados, e a nossa missão é gerar impacto real, né? Todo aluno que está lá tem uma estrutura de transformação robusta, dentro e fora do tatame, né? Em sala de aula e no tatame. E a lei de incentivo, quando aparece, muda muito o patamar do que a gente faz.
20: Os projetos atendem crianças, adolescentes e adultos de todo o país. E aqueles voltados à inclusão social recebem um incentivo maior, como explica o diretor de Programas de Políticas ao Esporte do Ministério do Esporte, Frederico Costa da Silva.
22: Nós temos na própria lei uma possibilidade que aumenta a restituição do imposto de renda, que chega a 2% para a pessoa jurídica. Pode chegar a 4% se for em área de vulnerabilidade social. Então, isso é uma maneira de incentivar, como a própria lei diz, as entidades a aportarem naquilo.
20: No ano passado, foram apresentados mais de 5.600 projetos e está aberto até o dia 18 de outubro o prazo para que organizações sem fins lucrativos e pessoas físicas e jurídicas de natureza esportiva escrevam propostas para garantir recursos da Lei de Incentivo ao Esporte em 2027. As entidades proponentes deverão se cadastrar previamente no Sistema de Leis de Incentivo, plataforma digital do Ministério do Esporte. Reportagem Cleide Lopes.
2: No momento da inscrição, é preciso observar os requisitos e as orientações disponíveis no sistema e apresentar corretamente a documentação exigida.
3: Para mais informações, acesse gov.br/esporte e clique na aba Ações e Programas.
2: Quem vai fazer a reaplicação do Exame Nacional para a Certificação de Competências de Jovens e Adultos, o Enseja, de 2026, já pode consultar o local da prova.
3: O Enseja é gratuito e voltado a jovens e adultos que não concluíram o ensino fundamental ou médio na idade adequada.
2: Para quem busca a certificação do ensino fundamental, o exame será no dia 6 de outubro. Já para o ensino médio, a reaplicação acontece no dia 7.
3: Os locais estão disponíveis no cartão de confirmação de inscrição no sistema Enseja.
2: A partir de amanhã, as vigilâncias sanitárias de todo o país vão ter novas funcionalidades no Sistema Nacional de Controle de Receituários.
3: Entre as mudanças está a atribuição de numerações destinadas às notificações de receita eletrônica.
2: Outra novidade será a possibilidade de atribuir no Sistema Nacional de Controle de Receituários numerações destinadas à emissão de notificações de receitas eletrônicas.
3: Mas os usuários devem estar vinculados à instituição no cadastro da Anvisa.
2: Mais informações você encontra em gov.br/anvisa.
3: E essas foram as notícias do governo federal.
2: Uma realização da Secretaria de Comunicação Social da Presidência da República.
3: Com produção da empresa Brasil de Comunicação.
2: Fique agora com as notícias do Poder Judiciário e do Congresso Nacional. Boa noite.
3: Boa noite, até amanhã.

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2: Conselho Nacional de Justiça apresenta medidas para ampliar a segurança e a transparência dos precatórios.
3: Grupo de trabalho sobre modernização do sistema de justiça avança para análise de propostas.
2: Justiça do Trabalho condena a empresa de agrotóxicos por assédio eleitoral.
3: Boa noite, eu sou Marcela Luiz.
2: E eu sou Walter Lima.
3: Ao completar um ano como presidente do Supremo Tribunal Federal e do Conselho Nacional de Justiça nesta terça-feira, o ministro Edson Fachin apresentou diversas providências que têm sido adotadas para a construção da política nacional para o tratamento adequado dos precatórios.
2: As medidas foram apresentadas durante a sessão do CNJ. A Micela Alves.
4: O objetivo de todas as medidas anunciadas é dar mais segurança, transparência e rastreabilidade aos créditos judiciais. Entre os feitos, Fachin destacou o lançamento da calculadora do cidadão de precatórios.
5: E uma calculadora de precatórios, que permitirá a qualquer pessoa conhecer o valor atualizado de seu crédito. Em novembro, será a vez do Painel Nacional de Dados, reunindo pela primeira vez informações sobre os precatórios de todo o Brasil.
4: O trabalho inclui diálogo com o Banco Central do Brasil, a Comissão de Valores Mobiliários e a Advocacia Geral da União.
3: O Grupo de Trabalho sobre Modernização do Sistema de Justiça realizou reunião no Supremo Tribunal Federal para consolidação das propostas recebidas.
2: O presidente do Supremo, ministro Edson Fachin, criou a comissão para formular propostas estruturais de curto, médio e longo prazo. Marcelo Della Libera.
6: O processo de participação social recebeu contribuições de 87 instituições, com centenas de propostas, como destaca o presidente do grupo de trabalho, Fernando Facuri Scaffi.
7: São centenas de propostas, porque vários grupos desdobraram aquilo em todos os itens aqui colocados, todos.
6: Entre as propostas apresentadas está o tema da inteligência artificial, como destaca o relator do grupo de trabalho, Neide Barros Belo Filho.
8: A outra gama de propostas foi a que gerou talvez mais discussão da última vez, talvez seja mais novidadeira delas, giram em torno de inteligência artificial e as plataformas eletrônicas também.
6: Os 6 subgrupos terão até 13 de outubro para organizar os trabalhos, discutir e votar as propostas sob sua responsabilidade.
3: Uma empresa de agrotóxicos foi condenada ao pagamento de indenização de R$100 mil por danos morais coletivos.
2: A condenação é referente a práticas configuradas como assédio eleitoral durante as eleições presidenciais de 2022. A decisão é da Justiça do Trabalho em Minas Gerais. Breno Perrucci.
9: De acordo com a ação ajuizada pelo Ministério Público do Trabalho, a empresa coagiu empregados a votarem em um candidato específico, sob ameaça de perda de emprego e com promessas de vantagens, como o 14º salário. Além da indenização, a decisão obriga a empresa a evitar qualquer prática irregular, sob pena de multa.
3: O STJ marcou datas para julgamento em sessões virtuais dos primeiros casos que serão submetidos ao chamado filtro da relevância da questão federal.
2: Os julgamentos deverão ocorrer de 30 de setembro, a partir das 11h30 da manhã, até 7 de outubro. Fátima Uchoa.
10: O ministro Sérgio Cuquina, presidente da Comissão Gestora de Precedentes, Jurisprudência e Ações Coletivas, incluiu as demandas na pauta das 3 sessões especializadas do STJ. As partes e os procuradores poderão acompanhar as votações em tempo real. Em regra, a relevância da questão federal será analisada em sessão virtual e, se ela for reconhecida, os pedidos principais dos casos serão julgados depois em sessão presencial. Vale destacar que, embora todo o processo seja importante e mereça a atenção da Justiça, o papel do STJ é definir entendimentos que ultrapassem os interesses individuais das partes e mereça a atenção da Justiça. O papel do STJ é definir entendimentos que ultrapassem

0: Jornal do Senado, que começa agora. Proposta cria o LGBTicídio e prevê pena de até 40 anos de prisão. Acesso de idosos a tecnologias para melhorar saúde mental aguarda votação na CDH. Consultor legislativo analisa causas de abstenção maior na votação para senador. Boa noite. Uma proposta recém-apresentada no Senado tipifica homicídios motivados por discriminação contra pessoas LGBTQIAPN+. O texto torna LGBTicídio crime hediondo e agrava penas para outras formas de violência. Repórter Pedro Pincer.
1: Um novo projeto no Senado cria o crime autônomo de LGBTicídio. A proposta define o delito como homicídio motivado por discriminação relacionada à orientação sexual, à identidade ou expressão de gênero, ou às características sexuais da vítima, reais ou presumidas, e prevê pena de reclusão de 20 a 40 anos. O projeto também propõe incluir o LGBTicídio no rol de crimes hediondos e alterar o Código Penal, a Lei das Contravenções Penais e a Lei Antirracismo. O senador Paulo Paim, do PT do Rio Grande do Sul, destacou os dados da violência contra essa população no Brasil.
2: Essa escalada de violência, agressão, morte, assassinatos, representa uma violação sistemática dos direitos fundamentais. A vida tem que estar sempre em primeiro lugar. A vida, a dignidade, a liberdade, a segurança. Garantir que o Estado deve assegurar a todos. E a evidência é que não estamos diante de ocorrências isoladas.
1: Dados do 20º Anuário Brasileiro de Segurança Pública referentes a 2025 registram 3.481 ocorrências de racismo por homofobia ou transfobia, alta de 35,6% em relação ao ano anterior.
0: A Comissão de Direitos Humanos pode votar projeto que garante o acesso a tecnologias para preservar a saúde mental e intelectual da pessoa idosa. Repórter Patrícia Oliveira.
3: A proposta leva em conta o acelerado envelhecimento da população e o aumento da doença de Alzheimer e de transtornos como a depressão. Além de auxiliar a saúde mental, o projeto também prevê a capacitação no uso dessas tecnologias para a estimulação intelectual por meio de aplicativos e ferramentas digitais que exercitam funções mentais. Com a inclusão digital, os idosos vão poder ainda ampliar o acesso aos serviços de saúde por teleatendimento e monitoramento remoto, além de reduzir o isolamento social, como destacou a senadora doutora Eudócia do PSDB de Alagoas.
4: Ao estimular autonomia, participação social e aprendizado contínuo, elementos essenciais para o envelhecimento ativo e saudável.
3: De acordo com o IBGE, o Brasil tem cerca de 9 milhões e 700 mil pessoas com 70 anos ou mais.
0: A Comissão de Assuntos Econômicos pode votar uma proposta que destina a renda de um concurso de loteria por ano ao Fundo Nacional para Calamidades Públicas. O texto também determina que os recursos reforcem a preparação de estados e municípios para enfrentar desastres naturais e eventos climáticos extremos. Repórter Marcela Cunha.
5: O projeto do senador Fernando Dueire, do PSD de Pernambuco, prevê que a renda líquida de um concurso anual de loterias seja destinada ao Fundo Nacional para Calamidades Públicas, Proteção e Defesa Civil, o FUNCAP. O valor corresponde ao que restar da arrecadação depois do pagamento dos prêmios, do imposto de renda sobre as premiações e dos custos de manutenção da loteria. Dueire afirma que o reforço no fundo pode ajudar estados e municípios a se prepararem para eventos extremos.
6: Os recursos permitirão que estados e municípios se preparem melhor para os desastres naturais, investindo em infraestrutura resiliente e em sistemas de alerta.
5: Na Comissão de Assuntos Econômicos, o relator, senador Hamilton Mourão, do Republicanos do Rio Grande do Sul, recomenda a aprovação do projeto com as mudanças feitas pela Comissão de Infraestrutura, entre elas, a que garante que a nova destinação não reduz os valores dos fundos que já recebem recursos dessas loterias.
0: Está na Comissão de Educação uma proposta que inclui nos projetos pedagógicos das escolas

0: escolas, o atendimento adaptado para alunos com deficiência ou com necessidades específicas. De acordo com o texto, as escolas também deverão prever a institucionalização do atendimento educacional especializado, que é o conjunto de estratégias para eliminar barreiras que dificultam a aprendizagem. O objetivo da iniciativa é permitir que o ensino seja adaptado às características e necessidades dos estudantes, favorecendo a participação e o aprendizado em igualdade de condições. A medida já recebeu aval da Comissão de Direitos Humanos, onde teve parecer favorável do senador Flávio Arnes, do PSB do Paraná. Na ocasião, o relatório foi lido pela senadora Damaris Alves, do Republicanos do Distrito Federal. Ela destacou que os projetos pedagógicos das instituições de ensino devem incluir as flexibilizações necessárias, levando em consideração as particularidades dos estudantes.
1: Que o projeto pedagógico da escola deverá contemplar a flexibilização dos currículos, das metodologias, dos recursos educativos e dos processos avaliativos diferenciados.
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0: A taxa de votos brancos, nulos e abstenções nas eleições para o Senado costuma ser significativamente maior do que na disputa pela Câmara dos Deputados. Nas eleições de 2022, por exemplo, a soma de brancos e nulos para o Senado atingiu 18,7%, quase o dobro da registrada para os deputados federais. As informações com o repórter Douglas Castilho.
5: Enquanto a Câmara é eleita pelo sistema proporcional, com muitos candidatos em disputa e números de registro parecidos, o Senado adota o sistema majoritário, com menos candidatos, números muito diferentes e, por isso, uma digitação errada pode levar ao voto nulo mais facilmente. O consultor legislativo do Senado, João Trindade, ainda chamou a atenção para outro ponto, a falta de compreensão sobre a forma específica de renovação do Senado.
6: A gente tem um problema até de educação política mesmo do cidadão. Muita gente nem entende essa alternância de que numa eleição a gente elege um senador, na eleição seguinte elege dois senadores. Tem muita gente que descobre que tem um segundo voto para o Senado lá na hora.
5: A melhor dica é levar a cola com os números dos candidatos anotados e na ordem em que aparecerão na urna. Deputado federal, deputado estadual ou distrital, senador 1, senador 2, governador e presidente.
0: Hoje, 29 de setembro, é o Dia Mundial do Coração. A data incentiva a prevenção de doenças cardiovasculares. O Senado tem projetos de lei que tentam reduzir o índice dessas doenças. A reportagem é de Márcio Maturana.
7: Uma em cada três pessoas morre de doença cardíaca. Por isso, 29 de setembro é o Dia Mundial do Coração. O Senado analisa projetos de lei que podem contribuir para diminuir essas estatísticas. Na Comissão de Assuntos Sociais, está em discussão uma proposta que cria a Política Nacional de Prevenção e Controle das Doenças Cardiovasculares, no SUS. O texto é relatado pelo senador Dr. Irã, do PP de Roraima, que defende rapidez na aprovação.
8: É do interesse da sociedade, é do interesse do povo brasileiro, principalmente o povo que utiliza o nosso sistema único de saúde, que é o nosso maior patrimônio em termos de saúde no país e o maior do mundo.
7: A comissão analisa também outro projeto que busca a proteção de grupos vulneráveis, como idosos, e pode reduzir o risco de eventos cardiovasculares agudos associados a infecções.
0: Com trabalhos técnicos de Eliseu Caires, o Jornal do Senado fica por aqui. Acompanhe agora as notícias da Câmara dos Deputados. Boa noite e até amanhã.
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3: Câmara inclui abandono afetivo como regra para definir pensão alimentícia.
9: Frente da Saúde Mental lança guia para a regulamentação do ECA digital.
3: Relatório identifica 500 bilhões de reais em prejuízo anual com a pirataria.
9: Boa noite. Relatório apresentado na Câmara apontou o prejuízo de 500 bilhões de reais por ano com a pirataria. O texto também sugere a criação de uma agência antimáfia, como informa o repórter José Carlos Oliveira.
10: A Comissão Externa sobre Atos de Pirataria e Agenda Brasil Legal aprovou o relatório parcial do deputado Júlio Lopes, do PP do Rio de Janeiro. O texto consolida denúncias apuradas nas audiências públicas e sugere propostas legislativas de combate mais efetivo à pirataria, contrabando, descaminho, sonegação fiscal e contrafação, ou seja, imitação ou cópia não autorizada. Segundo o relator, essas práticas provocam prejuízo anual de cerca de 500 bilhões de reais, considerando as perdas dos setores econômicos e a evasão tributária.
11: O que se consolidou no país nos últimos anos é uma economia subterrânea bilionária, altamente sofisticada, intrinsecamente articulada, com engrenagens do crime organizado transnacional, das facções armadas e das milícias territoriais.
10: O deputado identificou um processo de canibalização do mercado formal no Brasil por meio do controle territorial exercido por criminosos sobre a distribuição compulsória de botijões de gás e de serviços clandestinos de telecomunicações, a adulteração e o furto de combustíveis, o contrabando de cigarros e defensivos agrícolas, o desvio de energia elétrica, a invasão de plataformas de comércio eletrônico por produtos copiados e medicamentos falsificados. Para reverter esse quadro, Júlio Lopes defendeu transformação estrutural na capacidade de fiscalização do Estado, com investimento maciço em inteligência artificial, rastreabilidade de produtos, modernização do marco aduaneiro e urgente responsabilização dos intermediários digitais e marketplaces. O relatório é acompanhado de 3 proposições legislativas da Comissão Externa. Uma delas altera a Constituição para criar a Autoridade Nacional de Enfrentamento às Organizações Criminosas. Lopes a chamou de agência antimáfia.
11: Essa ação da ação antimáfia visa identificar exatamente aqueles que estruturam dentro do setor organizado o fornecimento e a sobrevivência de verdadeiras máfias em setores importantes como o do gás no Brasil.
10: Um projeto de lei cria o SINEOC, Sistema Nacional de Enfrentamento às Organizações Criminosas, com foco na articulação de vários órgãos públicos. O deputado garantiu que o sistema proposto não se choca com os já existentes, como o Sistema Único de Segurança Pública e a Estratégia Nacional de Combate à Corrupção e à Lavagem de Dinheiro.
11: O SINEOC não pretende substituir a mecanismos já consolidados. Seu propósito é diverso. É qualificar a articulação estratégica voltada especificamente à asfixia patrimonial, financeira e logística das organizações criminosas, à investigação de sua infiltração em mercados regulados, a cooperação internacional em caso de projeção transnacional.
10: O terceiro projeto da comissão reforça o combate à pirataria no comércio eletrônico e a pena em caso de violação de direitos de propriedade intelectual.
11: Queremos que haja imediato perdimento das mercadorias a fim de dar celeridade a esse procedimento.
10: Júlio Lopes explicou ter optado pelo relatório parcial porque outras sugestões vão depender da configuração do governo eleito em outubro. Após a aprovação do relatório, foi lançado o Movimento Brasil Legal, também com foco no combate à pirataria. A comissão ainda aprovou requerimento para futuro debate sobre os impactos da publicidade de apostas online e de jogos de azar, veiculada por plataformas de redes sociais e Big Techs. Da Rádio Câmara de Brasília, José Carlos Oliveira.
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2: Transportes.
3: Covatti Filho, do PP do Rio Grande do Sul, defende a proposta de emenda à Constituição que limita o valor do IPVA a 1% do preço de mercado do veículo. O texto também muda a base da forma de cálculo do imposto, que passa a considerar o peso de fábrica do automóvel.
9: A PEC, apoiada por Covatti Filho, ainda prevê a possibilidade de os estados concederem descontos no IPVA para veículos menos poluentes. A mudança busca tornar a cobrança mais previsível, com base nas características físicas dos automóveis, em vez de considerar apenas o valor de mercado.
13: Projeto de Guilherme Uchoa, do PSD de Pernambuco, exige que veículos oficiais da administração pública passem por regularização antes de serem leiloados. A medida estabelece a checagem obrigatória do Renavam e da base de índice nacional antes da transferência.
9: De acordo com Guilherme Uchoa, os órgãos públicos devem responder por problemas ocultos que impeçam o licenciamento pelo comprador. Para o deputado, a exigência protege o cidadão contra fraudes e impede o leilão de veículos oficiais com irregularidades graves.
2: Agricultura.
13: Luciano Amaral, do PSD de Alagoas, apoia projeto que incentiva a plantação de hortas urbanas e a compra pública de alimentos produzidos perto dos locais de consumo. Relator na Comissão de Agricultura, ele aponta que a produção pode reduzir os custos de abastecimento.
9: Luciano Amaral afirma que a medida também pode ampliar a oferta de alimentos frescos, gerando renda em regiões que ainda dependem do transporte por longas distâncias. O parecer do congressista sugere a retirada do prazo de 180 dias para a regulamentação da futura lei.
13: Ricardo Salles, do Novo de São Paulo, defende projeto que proíbe os conselhos profissionais de cobrarem anuidades de empresas cuja atividade principal não seja privativa de profissão regulamentada. Segundo o deputado, a medida beneficia agroindústrias, produtores rurais e construtoras que contratam técnicos habilitados.
9: A proposta também anula autuações, multas e processos administrativos em andamento que estejam em desacordo com as novas regras. Ricardo Salles argumenta que a cobrança atual gera custos duplicados e indevidos para o setor produtivo.
2: Educação.
13: Emanuel Pinheiro Neto, do PSD de Mato Grosso, apresentou projeto que inclui estudantes com dislexia entre os beneficiários da educação especial. A proposta altera a Lei de Diretrizes e Bases da Educação para assegurar o reconhecimento desses alunos em programas de ensino especializado.
9: Emanuel Pinheiro Neto explica que, embora a legislação já preveja acompanhamento, alunos com dislexia ainda não são reconhecidos como público da educação especial. Ele argumenta que a matéria busca corrigir essa diferença para que as escolas recebam recursos específicos.
2: Cultura.
13: Netinha, do PL do Maranhão, é autora de projeto que reconhece o festejo de São Raimundo Nonato dos Mulundus, em Vargem Grande, como manifestação da cultura nacional. Realizada todos os anos em agosto, a celebração reúne romeiros em missas, novenas e procissões.
9: Detinha argumenta que a festa preserva tradições transmitidas entre gerações, fortalecendo a identidade cultural do Maranhão. A deputada ressalta que a celebração também movimenta o turismo religioso e o comércio local.
2: Saúde.
13: A Frente Parlamentar para a Promoção da Saúde Mental lançou um guia para a regulamentação do ECA digital. A repórter Silvia Munhato traz mais detalhes sobre a iniciativa.
14: O Instituto de Estudos para Políticas de Saúde, o IEPS, o juntou Iniciativa Brasileira de Saúde Mental de Crianças e Adolescentes e a Frente Parlamentar Mista para a Promoção da Saúde Mental lançaram o guia A Gente Usa, A Gente Decide. O guia pretende apoiar a implementação do ECA digital a partir da experiência do usuário jovem. Foram ouvidos jovens de várias regiões do país que construíram 14 recomendações para a regulamentação da lei, como explicou o presidente da Frente Parlamentar, deputado Pedro Campos, do PSB de Pernambuco.
15: Por isso, o guia A Gente Usa, A Gente Decide é fundamental para que nós possamos falar com os tomadores de decisão, com aqueles que estão escrevendo os decretos, implementando a legislação na prática e colocar a perspectiva das juventudes nesse processo. E que a gente possa sempre garantir que o espaço digital seja um espaço de garantia de saúde mental, de promoção da saúde mental dos jovens e não um espaço de adoecimento dessas populações.
14: Entre as recomendações do guia estão a segurança por idade e supervisão parental, o controle efetivo de tempo de uso, o uso de algoritmos orientados ao bem-estar e a proteção contra padrões irreais de aparência. O guia A Gente Usa, A Gente Decide pode ser encontrado na página ieps.org.br. Da Rádio Câmara de Brasília, Silvia Minhato.
9: Carlos Sampaio, do PSD de São Paulo, quer instituir o marco legal da reprodução humana assistida. O projeto regulamenta procedimentos como a fertilização in vitro e a cessão temporária do útero, fixando a idade limite de 50 anos para gestantes e proibindo a comercialização de embriões.
13: Carlos Sampaio acredita que a falta de uma legislação específica sobre a medicina reprodutiva gera insegurança jurídica e sobrecarrega os tribunais. Ele acrescenta ainda que o texto autoriza a reprodução pós-morte mediante autorização expressa do falecido.
9: Alice Portugal, do PCdoB da Bahia, é autora de projeto que criminaliza a divulgação de notícias falsas sobre vacinas. Segundo a deputada, a medida busca combater a desinformação e proteger a população de doenças preveníveis por imunização.
16: Com tanta fake news sobre vacina, era necessário fazer um alerta à sociedade brasileira. Que não vacinar pode trazer de volta males que haviam sido exterminados do Brasil. Agora, por exemplo, estamos tendo vários casos de sarampo em São Paulo. E o sarampo havia sumido do nosso mapa de infecções, das chamadas doenças tropicais. Também poliomielite. Então não é possível você achar que vai ter novamente uma geração de pessoas sequeladas com deficiência por conta de um vírus terrível que pode matar e que com uma simples gota sublingual você consegue impedir que o ser humano desenvolva deficiências físicas.
13: O texto de Alice Portugal prevê detenção de 1 mês a 1 ano e multa para quem divulgar notícias falsas sobre vacinas previstas nos programas públicos de imunização. A proposta está em análise na Comissão de Constituição e Justiça da Câmara.
2: Segurança Pública.
9: Célio Studart, do PSD do Ceará, apresentou o projeto que proíbe a publicidade e a promoção de plataformas de conteúdo sexual e de acompanhantes em locais públicos. A restrição abrange vias públicas, transporte coletivo, praças, parques e eventos culturais e esportivos.
13: A proposta também proíbe que clubes, ligas e entidades esportivas tenham contratos de patrocínio com esse tipo de site. Na avaliação do deputado, a medida protege crianças e adolescentes da exposição precoce a conteúdos adultos em ambiente público.
9: Simone Marqueto, do PP de São Paulo, apresentou o projeto que obriga emissoras de televisão a divulgar gratuitamente informações sobre pessoas desaparecidas. Pela proposta, familiares ou representantes legais poderão solicitar a veiculação, que deverá começar em até 48 horas após a entrega do boletim de ocorrência.
13: Simone Marqueto considera que a televisão pode ampliar o alcance das buscas. O projeto também prevê a divulgação da foto, do local do desaparecimento e de canais oficiais para contato em horários de ampla audiência.
9: Projeto de Antônia Lúcia, do MDB do Acre, autoriza o uso de mecanismos de choque elétrico não letal em tornozeleiras eletrônicas usadas por agressores enquadrados na Lei Maria da Penha. A deputada explica que o dispositivo seria acionado caso o agressor descumprisse a medida protetiva.
13: Pela proposta, o choque seria aplicado de forma gradual, podendo chegar à incapacitação física temporária em caso de insistência. Para Antônia Lúcia, a medida reduz a vulnerabilidade da vítima e pode evitar feminicídios.
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2: Justiça.
9: A Câmara aprovou uma proposta que coloca o abandono afetivo como regra para definir pensão alimentícia. A repórter Kate Nayane tem os detalhes.
18: A Câmara dos Deputados aprovou o projeto de lei que estabelece o abandono afetivo entre os critérios para definir o valor da pensão alimentícia de filhos com até 18 anos. A proposta altera o Código Civil para definir que o valor da pensão deve considerar a sobrecarga física e mental de quem tem a guarda da criança ou adolescente, caso seja comprovado o abandono afetivo por parte do pai ou da mãe. A relatora do projeto, deputada Laura Carneiro, do PSD do Rio de Janeiro, explica os diversos danos causados pelo abandono. No adulto responsável pela guarda do menor, pode gerar sobrecarga física e mental, capaz de afetar, inclusive, a capacidade de prover as necessidades da criança ou do adolescente. Já nos filhos, o abandono afetivo pode causar problemas de autoestima, ansiedade, depressão e dificuldades para estabelecer relacionamentos saudáveis. O texto aprovado mantém os critérios já existentes entre a necessidade de quem recebe e a possibilidade de quem paga. Ou seja, tanto as necessidades do filho quanto as possibilidades financeiras do genitor que paga a pensão devem ser consideradas. A proposta que estabelece o abandono afetivo entre os critérios para definir o valor da pensão alimentícia segue para análise no Senado. Da Rádio Câmara de Brasília, Kate Nayane.
13: Lúcio Moschini, do PL de Rondônia, propõe a reunião obrigatória de processos que discutam usucapião, posse ou propriedade referentes a um mesmo imóvel. A proposta determina que esses feitos sejam julgados conjuntamente, exceto para ações que já tenham sentença.
9: Lúcio Moschini frisa que a medida evita decisões judiciais conflitantes e garante segurança jurídica em disputas imobiliárias. Nos casos em que a junção não for possível por questões de competência, o texto estabelece que as ações correlatas fiquem suspensas até o julgamento da questão principal.
13: Luciano Amaral, do PSD de Alagoas, pede esclarecimentos ao Ministério da Justiça sobre interlocuções entre a empresa de investimento esportivo SME e membros do Conselho Administrativo de Defesa Econômica. Ele quer investigar se houve tentativa de reverter uma punição antitruste.
9: Luciano Amaral afirma que o presidente da empresa enviou e-mails a clubes de futebol sugerindo proximidade com o CAD. O parlamentar ressalta que a apuração é indispensável para preservar a transparência e resguardar a imagem de imparcialidade do órgão regulador.
13: Daniel Agrobon, do PSD de Goiás, é autor de projeto que permite aos cidadãos bloquear preventivamente seu CPF contra a contratação de empréstimos ou abertura de contas. A proposta garante ao consumidor o direito de ativar e desativar o bloqueio, seja por modalidade, limite de valor ou período determinado.
9: Daniel Agrobon argumenta que a medida dá mais autonomia ao cidadão para se proteger das fraudes digitais. Ele acrescenta que caso os bancos descumpram a restrição imposta pelo titular do CPF e efetuem uma operação indevida, devem devolver em dobro o valor do prejuízo causado.
2: Política.
13: Eli Borges, do Republicanos, do Tocantins, elogia a atuação da Frente Parlamentar Evangélica na Câmara. O deputado comenta que o grupo atuou em pautas relacionadas à liberdade religiosa, à educação e à defesa da família.
19: Nós retiramos em todos os momentos a doutrinação ideológica nas escolas. Nós conseguimos garantir, nos termos da lei, ampliar esta segurança para que a liberdade religiosa não fosse confrontada por alguma decisão judicial. Nós conseguimos evoluir nas questões orçamentárias do governo, que vinham com recursos, por exemplo, para uma criança mudar de sexo aos 8 anos de idade, e garantido isso pelo recurso do SUS.
9: Eli Borges cita ainda a ampliação da imunidade tributária para igrejas e a atuação da frente contra propostas relacionadas ao aborto e a mudanças nas regras sobre a autoridade dos pais na educação dos filhos. Ele acredita que essas ações fortaleceram os valores defendidos pela bancada evangélica.
13: Termina agora o jornal Câmara dos Deputados, produzido pela Rádio Câmara, com trabalhos técnicos de Wellington Teles e apresentação de Luciana Vieira e Val Monteiro. Boa noite.
9: A Voz do Brasil volta amanhã. Uma boa noite para você.
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4: Oito e um. 28 graus.
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0: 8 e 7.
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2: Todo mundo aí, Goianápolis.

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7: Oito e 17.
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2: 26 graus.

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